0: Se, pois, o Filho vos libertar, verdadeiramente sereis livres.
1: Vamos relembrar as canções da Arca Cristã.

0: A fé e a inteligência trabalham juntas. Embora a fé seja encarada como loucura para esse mundo, ela é inteligente porque nos faz saber que temos direito à felicidade. A fé faz com que recusemos uma vida de derrotas e conquistemos uma vida de vitórias. Se tudo não está de acordo com os seus ideais, está na hora de você refletir com a sua inteligência e usar a sua fé para trazer à existência os desejos de seu coração.
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0: Você acha que o livro sagrado está brincando? Que suas palavras não passam de um mero conto e estão ultrapassadas? Se as faíscas aterrorizam o mundo, imagine quando essa terra, de fato, começar a pegar fogo. ...2023 mal começou. E olhe quantas coisas já aconteceram ao redor do planeta. É verdade que tudo isso acontece desde que o mundo é mundo. Mas você há de concordar que, de 2020 para cá, parece que uma chave foi virada. E não há um instante sequer que essa Terra tenha descanso. Todo dia, um evento imprevisível que deixa a humanidade em choque. Não é coincidência que tudo se encaixe perfeitamente nas profecias sobre o fim dos tempos. E o aumento e a conjunção de todos eles nos mostram uma única coisa. Deus está emitindo os últimos sinais para o ser humano. Apenas este ano, o mundo já foi sacudido com esses fatos e notícias. O terremoto mais devastador e mortal da década já matou mais de 50 mil pessoas na Síria e Turquia. E sismólogos alertam sobre um aumento significativo de eventos sísmicos daqui para frente. A OMS acompanha com preocupação o surto de um vírus com taxa de letalidade de até 88%.
1: É grave e mortal.
2: Marburg belongs to the same.
0: Uma reunião de urgência foi convocada para tratar do surto do vírus de Marburg, que já provocou a morte de 9 pessoas e 16 casos suspeitos em 2 países. A NASA confirmou que um meteoro de 0,5 tonelada caiu no sul do Texas, nos Estados Unidos. Câmeras registraram o som e o rápido tremor causado pela explosão. A guerra na Ucrânia completou um ano, com ao menos 210 mil mortos. A visita surpresa do presidente americano ao território ucraniano fez subir o tom de ambas as partes, fazendo com que o acordo nuclear da Rússia fosse suspenso e anunciado o fortalecimento de suas armas. O cheiro de uma guerra ainda maior está surgindo entre China e Estados Unidos. Um memorando vazado de um general americano causou consternação ao dizer que uma guerra entre os dois países aconteceria dentro de 2 anos. Espero estar errado. Meu instinto me diz que vamos lutar em 2025. Um conflito entre as duas potências nucleares poderia trazer um estrago sem precedentes à humanidade. Foi inaugurado nos Emirados Árabes a Casa da Família Abraâmica, um complexo que contém uma mesquita, uma sinagoga e uma igreja. Segundo os idealizadores, um símbolo da coexistência pacífica entre muçulmanos, judeus e cristãos, inspirado num documento assinado em 2019. Ao que parece, já é o primeiro grande passo para a religião única mundial. Em 2021, o Papa Francisco já havia ido a Ur dos Caldeus, onde nasceu Abraão, abordando um diálogo interreligioso. Incêndios que devastaram o Chile. Tempestade solar. Inundações repentinas no hemisfério sul.
3: Olha só, gente, a gente precisa de ajuda aqui, ó.
0: Crises políticas e econômicas no mundo. Sinais e mais sinais. Tudo isso apenas no início de 2023. A indiferença humana diante de tantos alertas é assustadora. A verdade é que estão muito ocupados com suas dancinhas no TikTok para se preocupar com o fim dos tempos. Enquanto a tecnologia cresce, o entendimento diminui. Uma geração cada vez mais escarnecedora, que enaltece o Deus deste século e avessa a verdade. Sinto dizer que tudo só tende a piorar, porque as pessoas estão bebendo iniquidade como se bebe água, sem medir as consequências. Somos incapazes de compreender o tempo de Deus, e somente Ele sabe o dia e a hora da sua vinda. Mas os sinais estão aí, para quem quiser enxergar e preparar o futuro da sua alma. Você pode até não acreditar em Deus ou na Bíblia, mas não pode evitar de cumprir uma a uma das profecias que apontam para o fim. Põe a tua vida em ordem.

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um dia. Você vai acordar neste mundo pela última vez. Vai viver a sua última manhã. Um dia, você vai comer a sua última refeição. Vai ver sua família pela última vez. Vai dizer as suas últimas palavras. E vai olhar com os seus olhos pela última vez. Um dia, seu coração vai bater a última batida. E você vai expirar pela última vez. Um dia, você abrirá os seus verdadeiros olhos pela primeira vez. E se entenderá como você realmente é. Uma alma. Nesse dia, você verá que tudo é tão real quanto aqui. Enxergará pela primeira vez quem virá te buscar para a eternidade junto dele. Este é aquele a quem você dedica seu tempo, seus dias, suas vontades neste mundo. Aquele a quem você decidiu servir nesta vida. Isso te assusta ou te conforta? O seu último dia nesta terra será também o seu primeiro dia numa eternidade feliz ou desesperadora.

0: rico, pobre, celebridade, anônimo, modelo, feinho. Notou alguma diferença? É isso que resta desta matéria feita de barro que o ser humano tanto investe. Valoriza aquilo que é nada. E o que realmente muito vale é tratado como algo inexistente ou insignificante. Estou falando da alma. Por causa dela, uma guerra feroz acontece desde o início do mundo. Tamanho é o valor que ela carrega. Deus colocou no homem um pedaço dele, a eternidade. Nada que ele criou possui tanta preciosidade. Desde então, Satanás, o ladrão de almas, trabalha incansavelmente para que ela se desconecte do seu Criador. E o seu maior objetivo tem sido varrer da humanidade a ideia de que somos alma, distraindo o homem com os seus chocalhos. Nunca se viu uma geração tão materialista, preocupada exageradamente com a aparência e a opinião alheia, desesperadamente em busca da glória neste mundo, na corrida desenfreada pelo dinheiro e sucesso. Enquanto isso, suas almas vão se apagando e, pouco a pouco, definhando num vazio jamais visto em toda a história. A parte mais valiosa que possuem é, infelizmente, a primeira coisa que sacrificam pelas coisas deste mundo.
1: Do que adianta ganhar o mundo inteiro se perder a sua alma?

terra não tem valor algum na eternidade. O preço da salvação da alma não foi pago com prata ou ouro, mas com o sangue do único Filho de Deus. Isso torna a alma humana a coisa mais valiosa da terra. O valor que Deus coloca sobre ela é inegável e indiscutível. Mas e para você? Infelizmente, muitos só saberão o valor da alma quando sentirem a dor da segunda morte e a separação eterna daquele que ofereceu gratuitamente a salvação pela fé. Sua matéria é inútil, mas a sua alma é infinitamente valiosa.

Você já tem visto diariamente as notícias apocalípticas nos jornais. E escreva o que estamos dizendo. Amanhã, novamente, mais e mais notícias aparecerão. Muito bem alinhadas com o que já está profetizado. Fatos que causam espanto por um lado, mas para os salvos servem como alerta para seguir vigiando e se preparar para a volta de Jesus. Mas não se engane, não é só a volta dele que você deve estar alerta.

chegado ao fim. Episódio de hoje: A Volta do Diabo. Talvez você nunca tenha pensado nisso. Mas sabe quem também observa atentamente toda essa enxurrada de acontecimentos? Ele, Lúcifer. Mais precisamente o diabo e todo o exército do inferno. Que não podemos ver, mas que não para de agir. Aliás, o diabo tem considerado os fatos mais do que muita gente. Porque muito além dos sinais, ele vê o tempo se esgotando cada vez mais para levar a cada alma possível a mesma sentença que ele já recebeu: a condenação eterna. O diabo odeia a todos, mas há um tipo de pessoa por quem ele tem mais sede: aquelas que ele perdeu. O objetivo dele é voltar para a vida de onde ele saiu e roubar a alma que Deus conquistou. Você tem ouvido as notícias de guerras na Europa e no Oriente Médio, mas tem outras guerras que não saem nos jornais, de que você participa todos os dias. Na sua casa, há uma guerra. Na sua mente, há uma guerra. Um ataque maciço do inferno para tentar voltar para a vida. E ele não precisa de muito. Uma pequena brecha já é o suficiente para um grande estrago. O trabalho de preparar espaço para este retorno é lento, para que você não perceba, mas tem se intensificado nesses últimos dias. Quanto menos tempo resta, mais força ele emprega. Uma ofensiva sem tréguas, que infelizmente em muitos casos tem dado resultado. E vamos provar. O exemplo a seguir trata-se de uma pessoa que um dia esteve livre do mal, mas infelizmente teve sua vida novamente ocupada. Qual o nome?

0: nome que você...
1: Exu das Almas Preciosas.
0: Repete.
1: Exu das Almas Preciosas.
0: Por que que o seu nome é de Almas Preciosas?
1: Porque a alma dela é preciosa.
0: Porque a alma dela é preciosa.
1: E eu vim buscar.
0: Você veio buscar?
1: Sim.
0: Almas são preciosas para você?
1: São. Ela quer voltar e eu não vou deixar. Ela quer voltar e antes dela voltar eu levo ela.
0: Quer dizer que ela quer voltar para a igreja e você quer levá-la antes dela voltar?
1: Sim.
0: Ela se afastou. Quais são os problemas que ela está vivendo hoje que você é o causador?
1: Ela se envolveu com drogas, bebidas.
0: Que droga que você faz ela usar?
1: Cocaína, crack.
0: Cocaína?
1: Maconha, canove, tudo.
0: Cocaína, crack, maconha, canove?
1: Tudo.
0: Ela está na lama.
1: Tá.
0: Você colocou ela na lama?
1: Coloquei.
0: E o seu objetivo principal?
2: Veja no que essa vida se transformou. Por não vigiar. Não é à toa que o Espírito Santo é bem categórico ao nos alertar. Não deis lugar ao diabo. Você entendeu? Não deis lugar ao diabo. Sabe por quê? Porque a partir do momento que ele encontrar lugar, a sua vida vai ficar 7 vezes pior. Isso não é uma ameaça. Isso é um aviso de quem se importa. Note, não é o diabo que toma lugar. É você quem dá. No que você olha, fala, pensa, tudo isso serve como atalho para a sua vida. Vigiar tem que ser o tempo todo. Não há licença nesta guerra. Nessa estratégia de pegar os distraídos, o diabo já voltou para bispos, pastores, obreiros e membros. Gente nova e gente antiga. Ninguém está imune, se não cuidar. A ordem é vigiar em todo o tempo, para que na sua vida o diabo não volte antes de Jesus voltar.

Senhor nosso Deus e nosso Pai. Nós entramos na Tua presença neste momento, Senhor, em o nome do Teu Filho amado, Jesus. Sabemos que não possuímos méritos diante de Ti. Todos nós falhamos, pecamos constantemente, e nós somos justificados pelo sacrifício do Senhor Jesus, pelo sangue do Senhor que foi vertido na cruz por nós. E nos chegamos agora, Senhor, diante da Tua presença, para pedirmos por aqueles que estão sofrendo, aqueles que estão desanimados, aqueles que estão desesperados, doentes, nervosos, aqueles, meu Pai, que já estão fartos de tanto sofrimento, tantas lutas, tantas decepções nessa vida. Às vezes, Senhor, de onde nós menos esperamos, vêm as decepções, vêm as desilusões. Porém, nós sabemos que o Senhor jamais nos decepciona. O Senhor jamais deixa de responder àqueles que invocam o nome do Senhor Jesus. Sim, o Senhor mesmo disse que tudo quanto pedíssemos ao Pai, o Teu nome nos seria dado, nos seria concedido. E é no nome do Senhor Jesus que eu peço um socorro, um alívio para essa pessoa doente, para essa pessoa que se encontra gemendo de dores, essa pessoa, meu Deus, que sofre com ataques epiléticos, nervosismo, insônia, medo, depressões, essa pessoa, meu Pai, que se sente abandonada, rejeitada, desprezada por tudo e por todos, e ela já não tem ninguém mais à sua volta, mas ninguém que a compreenda, que a entenda, que se interesse por ela, que possa lhe estender a mão. Mas o Senhor, com certeza, não a abandonou. E eu sei que ela está ouvindo essa oração, não é por acaso. Ela está ouvindo essa oração é porque o Senhor já tinha um plano para salvar, para socorrer, para livrar, para transformar a sua vida. Homem, visita agora a todos aqueles que nos ouvem, que o Teu Espírito Santo, através desta oração, visite os lares, visite os hospitais, visite, meu Deus, a essa pessoa que se encontra já no fim das suas forças. Meu Pai, penetra o Teu poder, Senhor, desde o alto da cabeça à planta dos pés, para destruir todo o mal, para desfazer toda a obra do diabo, Senhor, para dar libertação, livramento, meu Deus. Homem, vem sobre esta pessoa, vem para tocar, vem, meu Deus, para curar. Vem, meu Pai, para enxugar as suas lágrimas, Senhor, e lhe dá uma vida nova. Dá uma vida nova, meu Pai. Eu te peço em nome do Senhor Jesus. Sim, em nome do Teu Filho amado, que eu peço o livramento, o socorro, para Teu louvor, para Tua honra e para Tua glória. Em nome do Pai, do Filho e do Espírito Santo. Amém. Graças a Deus.

0: O que mais intriga o homem, certamente, é a morte. Por um lado, há aqueles que não acreditam que haja vida após ela, e por outro, os que acreditam, sim, que a vida continuará assim que partirmos desse mundo. Apesar de a Bíblia e o próprio Senhor Jesus afirmarem que a alma do ser humano é eterna, muitos ainda insistem na tese de que morreu, acaba tudo. Esse era o pensamento de muitos, até que um dia tiveram uma experiência de quase morte. Como o próprio nome indica, a EQM é quando o indivíduo é dado como morto, sem batimentos cardíacos ou sinais de atividade cerebral, e que ao retornar, geralmente, apresentam histórias do que presenciaram nesse período. O caso mais recente e famoso no Brasil foi o da modelo Andressa Uraki, que após complicações de um procedimento estético, entrou em coma.
1: E aí, em seguida, eu já fui para a cirurgia e eu lembro que eu estava deitada na maca e eu vi a minha alma saindo do meu corpo. Eu vi o meu corpo, eu olhei, eu vi os enfermeiros, eu vi o hospital e eu tive certeza que a minha alma tinha saído do meu corpo, que tinha descolado, era só minha consciência que estava ali. Por todas as coisas horríveis que eu tinha feito, eu sabia que eu estava condenada ao inferno. Eu não era digna de Deus, eu estava nua. E na mesma noite, a alma da morte, o espírito da morte veio buscar minha alma. E eu disse, Deus me perdoa. E eu vi uma luz mais brilhante do mundo, que eu sei que era Deus, sabe? Ele disse, eu vou deixar você voltar, mas você vai ter que fazer tudo diferente. E eu voltei. Eu tenho certeza que foi real. Eu vivi um quase-morte. Eu sei que Deus existe.
0: O que ela vivenciou foi tão forte que ao voltar do coma, mudou radicalmente o seu modo de viver. Antes conhecida pela vulgaridade e veneração ao corpo perfeito, hoje se dedica totalmente a alertar as pessoas de que o inferno é real. Outro que também teve essa experiência foi o bispo William de Lara.
2: Eu passei por uma cirurgia bariátrica e houve um erro médico. Foi quando houve, então, a infecção generalizada e houve falência múltipla dos órgãos. A última coisa que eu me lembro é que simplesmente eu não conseguia respirar.
3: Falou, olha, pode chamar a família porque o pastor não vai voltar. Foi um erro médico mesmo, não tem mais jeito.
0: As suas declarações desse momento chocaram a todos.
4: E essa cena de colocando as agulhas nas minhas veias e entubar, eu vi fora do corpo já. Mas nitidamente, claramente, conscientemente. E eu olhava para os meus braços para ver como que eu tá colocando ali, eu não estou sentindo nada e eu não vi os meus braços. Olhando ao meu redor, eu vi pontos de luz, vultos de luz, como se os anjos estivessem ali ao meu redor e um caminho de anjos assim, indicando um caminho de luz. Fora daquele cerco de anjos, eu vi muitos vultos, demônios, que estavam de todos os lados. Quando esses vultos tentavam vir para cima de mim, não conseguia se aproximar, porque aquela luz impedia. Mas o que eu ouvia nitidamente não era gritos de demônio. O que eu ouvia nitidamente eram gritos de gente sofrendo, gritos de gente desesperada. Foi quando eu senti como que me puxasse assim por trás, e uma velocidade assim, milésimos de segundo, eu estava em cima do hospital. Eu vi ali o hospital, e em cima do hospital estava as siglas do L.H4.
5: Você já tinha visto isso antes?
4: Bispo, eu nunca subi, eu vou fazer o que no L.H do hospital? Alguns instantes depois, eu estava de novo dentro da UTI. Depois, quando eu voltei, minha esposa disse, o seu corpo ficou ali por 2 dias no isolamento.
0: Numa rápida pesquisa na internet, encontramos diversos relatos de pessoas de várias religiões ou até então céticas que, estando em coma ou à beira da morte, também tiveram nesse período experiências surpreendentes. Na Bíblia temos o relato de Paulo sobre essa experiência. Conheço um homem em Cristo que há 14 anos, se no corpo não sei, se fora do corpo não sei, Deus o sabe, foi arrebatado ao terceiro céu. E sei que o tal homem, se no corpo, se fora do corpo, não sei, Deus o sabe, foi arrebatado ao paraíso e ouviu palavras inefáveis que ao homem não é lícito falar. O fato é que, seja pela Bíblia ou por relatos como esses, Deus está nos alertando porque se preocupa com o futuro de nossa alma. Mas, infelizmente, ele não pode interferir na decisão do homem. A verdade é que se as pessoas tivessem a oportunidade, ainda que de alguns segundos, enxergar o mundo espiritual, certamente se voltariam imediatamente para Deus. Há quem prefira pagar para ver, porém, será tarde demais. Infelizmente, o ser humano não tem noção do que é passar a eternidade no inferno.

No episódio anterior, lembrar do que tem recebido e ouvido, guardar e se arrepender. Três atitudes fundamentais que impedem a perda da salvação. Episódio de hoje. Guarde as suas roupas. Eis que venho como ladrão. Bem-aventurado aquele que vigia e guarda as suas roupas, para que não ande nu e não se vejam as suas vergonhas. Por que vigiar e guardar as roupas? Um ladrão dificilmente roubaria roupas. O Senhor Jesus não deveria ter pedido para guardar algo de mais valor? A vergonha da nudez foi o primeiro sinal percebido pelo homem de que ele estava separado de Deus. O pecado trouxe a sensação de algo a esconder e levou o homem a buscar ocultar sua real condição para tentar se proteger. Rapidamente, Adão e Eva tentaram se cobrir com folhas de figueira. E até hoje, esse tem sido o comportamento normal do ser humano. Diante do pecado, tenta se cobrir com as folhas de figueira da mentira, do auto-engano, da vida de aparências. Mas o que o homem julga tão bem escondido está completamente exposto diante do olhar onisciente do Altíssimo. E se este botão expusesse aqui os seus erros, para todos verem, você teria coragem de apertar? Um dia, é exatamente isso que acontecerá. Erros que você não conta nem para os mais íntimos, Deus irá revelar diante de todos. E no instante que a prestação de contas chegar, como ladrão na noite, você não vai querer ser visto nu. Mas não basta cobrir a nudez. Há uma roupa especial que devemos priorizar. Jesus conta a história de um rei que, no casamento do seu filho, encontrou um homem sem as vestes nupciais. O rei o expôs e mandou que fosse lançado nas trevas. A veste nupcial era uma credencial dada pelo rei para a entrada no casamento do seu filho. O Apocalipse fala dessas vestes exclusivas. A quem está nu, o Senhor Jesus aconselha que dele compre roupas brancas para que vista. E na festa de casamento entre ele e a igreja, a noiva aparecerá vestida desta forma especial. E foi-lhe dado que se vestisse de linho fino, puro e resplandecente. Porque o linho fino são as justiças dos santos. Esta é a roupa imprescindível para entrar na vida eterna e evitar a vergonha e desprezo eternos. A fé que salva a nossa alma, o mais importante item que devemos guardar. Tirar as folhas de figueira e assumir a vergonha temporária do arrependimento neste mundo é a única maneira de evitar a vergonha eterna e se limpar enquanto é tempo, para estar pronto, vigilante e perfeitamente vestido desde agora até o exato instante em que Ele vier te buscar.

0: Aviso final.
1: A vida é como um livro. E os dias, as folhas dele. Multiplique a sua idade por 365 e você descobrirá a quantidade de dias que já viveu nessa terra. Quem tem 60 anos, por exemplo, já viveu 21.900 dias. É impossível alguém se lembrar das coisas que fez em cada um deles. O que fica são apenas poucas memórias. Porém, o que o ser humano se esquece é que cada momento da sua vida está registrado. Tudo. Absolutamente tudo. Inclusive, os que nem mais se recorda e aqueles que jamais quer que alguém saiba. Haverá um dia em que tudo o que o homem falou, fez e deixou de fazer virá à tona. Nada ficará encoberto. O dia em que os livros serão abertos. O dia do juízo final. Este grande acontecimento é relatado com frequência em toda a Bíblia. Porque Deus há de trazer a juízo toda a obra e até tudo o que está encoberto, quer seja bom, quer seja mal. Mas eu vos digo que de toda a palavra ociosa que os homens disserem, hão de dar conta no dia do juízo. Porque todos devemos comparecer ante o tribunal de Cristo, para que cada um receba segundo o que tiver feito por meio do corpo, ou bem ou mal. O maior engano da humanidade é achar que seus atos cairão no esquecimento. Não trarão consequências para si. Ainda mais num mundo onde a justiça do homem é branda para uns e cruel para outros. Onde vemos bons sendo injustiçados e maus se livrando da sua punição pelo poder que detém ou pelo dinheiro que tem. Mas no dia do juízo final, a fortuna dos poderosos não poderá subornar, nem a fama das celebridades cativar o favor de quem julgará, pois quem estará ali será o justo juiz de toda a terra. E vi um grande trono branco, e o que estava assentado sobre ele, de cuja presença fugiu a terra e o céu, e não se achou lugar para eles. E vi os mortos, pequenos e grandes, que estavam diante de Deus, e abriram-se os livros, e abriu-se outro livro, que é o da vida. E os mortos foram julgados pelas coisas que estavam escritas nos livros, segundo as suas obras. Neste grande tribunal divino, estarão reunidos todos os que em vida rejeitaram o Filho de Deus e o seu resgate. Por isso não haverá ninguém que possa defender a causa deles. Não importa se nesta vida foram ricos ou pobres, ilustres ou desconhecidos. Ali, todos estarão na mesma condição de julgados. Este julgamento não é para decidir se ele é culpado ou inocente, mas para torná-lo consciente de que agora colherá o fruto de sua escolha. Não será Deus que os condenará, mas suas próprias ações e decisões que estarão registradas nos livros. Ali serão mostrados cada um de seus atos e todas as oportunidades de salvação oferecidas e que foram desprezadas. Estes não se condenarão necessariamente pelos pecados que cometeram, mas principalmente pelo perdão que recusaram. Só quem esteve diante de um tribunal neste mundo sabe o quão difícil e tenso é aquele momento. Você já viu a reação das pessoas no instante em que recebem a sentença do juiz? Em muitos casos, é desesperador.
2: Just to count for the defense of attempted murder.
3: As well.
1: Ainda assim, para muitos, há esperança de depois de 20 ou 30 anos reconquistarem a liberdade. Porém, no dia do juízo, a sentença final para os que rejeitaram o sacrifício do Filho de Deus será a condenação da alma por toda a eternidade. E e aquele que não foi achado escrito no livro da vida foi lançado no lago de fogo. Naquele dia, as pessoas buscarão clemência e socorro. Porém, não haverá mais nada o que fazer. O pior do lago de fogo não serão as chamas, mas o tormento da eterna separação de Deus. Talvez você pode estar perguntando, por que os salvos não estarão neste julgamento do trono branco? Os eleitos serão julgados não quanto à condenação, visto que não há condenação para os que foram lavados no sangue de Cristo, pois os seus pecados foram perdoados. Estes são os que aceitaram o sacrifício do Senhor Jesus no Calvário e também sacrificaram suas vidas por Ele. E agora terão um advogado junto ao Pai para lhes defender. A prestação de contas do servo diante do Salvador visará a recompensa apropriada a cada um mediante o seu proceder, como usou os membros do seu corpo, suas palavras, ações e intenções, além de como provou sua fidelidade e usou os talentos que lhe foram confiados. Para quem tem certeza da salvação, este assunto não causa medo ou confusão. Em vez disso, traz alegria, temor e profunda reverência ao Deus Pai que nos ama tanto, que providenciou tão grande salvação por meio de seu Filho. Jesus enfrentou a cruz para você não ir para o lago de fogo. Porém, somos nós que escolhemos como a breve história da nossa existência neste mundo irá terminar e prosseguir por toda a eternidade. Breve, muito breve, um a um, estaremos diante do tribunal de Deus. Isso te assusta ou te alegra?

Quem é Deus e quem é você? Quem é Deus quando você age de forma errada? No ato, no adultério, na fornicação, na mentira? Bem, é isso que eu gostaria que você conhecesse da parte de Deus. Quem é Deus e quem é você? Os escribas e fariseus trouxeram-lhe uma mulher apanhada em adultério. Trouxeram até Jesus e, pondo-a no meio, disseram-lhe: Mestre, esta mulher foi apanhada no próprio ato adulterando. E na lei nos mandou Moisés que as tais sejam apedrejadas. Tu, pois, que dizes? Você sabe bem, você ser humano, nós seres humanos, sabemos que quando chega uma notícia de alguém que cometeu um ato terrível, como no caso o adultério, traiu o seu marido, traiu os seus filhos, você sabe que os nossos olhos naturalmente é de acusar, de olhar com maus olhos, de condenar, não é verdade? A pessoa que cometeu tal ato, nos colocamos como juízes dessas pessoas, não é verdade? É mais ou menos assim. E, na verdade, Deus vê e sabe, conhece cada um de nós, inclusive os nossos conceitos e pensamentos que vêm naquele momento em que olhamos a pessoa que cometeu o ato, o adultério. Ela se sente culpada, condenada pelos olhares das pessoas e pelo seu próprio olhar também. Ela se vê mal, ela se vê exposta diante das pessoas quando todos conhecem a sua história, o seu pecado, ela mal levanta a cabeça. Mas também passa mil e uma coisa na mente dela. Ela enxerga outras pessoas com o olhar de que elas estão julgando. Às vezes, ninguém está julgando, mas ela está julgando essas pessoas. Porque, na verdade, se ela encontrasse tal pessoa que fizesse algum erro drástico assim, ela também acusaria. Então, da mesma forma que ela trata as pessoas, é a forma que ela também vai tratar ela mesma. Ela vai julgar com que os outros olham para ela. E, obviamente, que esses escribas e fariseus trouxeram essa mulher apanhada em adultério para acusar Jesus com a atitude que ele teria. Mas qual foi a atitude de Jesus? Ele que era perfeito, não havia pecado? O que que ele faria? Será que você, sendo perfeito, não condenaria uma pessoa que errou? Você não cometeu nenhum delito, nenhum erro, nenhum pecado? E você sabe que quando você não comete tal coisa, você se sente bem consigo mesmo em julgar e condenar. Mas não foi o caso do Senhor Jesus. Quando eles levaram essa mulher, pegam em flagrante e acusaram ela, expôs diante de Jesus, e Jesus estava inclinado. Jesus, inclinando-se, escrevia com o dedo na terra. E como insistissem eles, os acusadores, perguntando-lhe, endireitou-se Jesus e disse-lhe: Aquele que de entre vós está sem pecado, seja o primeiro que atire pedra contra ela. E tornando a inclinar-se, escrevia na terra. Jesus, que é perfeito, poderia atirar pedra, mas ele inclinou-se e escrevia na terra. Porém, ouvindo eles isto, acusados pela consciência, saíram um a um, a começar pelos mais velhos, até aos últimos. Ficou só Jesus
e a mulher que estava no meio. Agora vamos ver quem é Deus ao pecador. Ele acusa? Ele condena? Não. Jesus, o papel do Senhor Jesus veio para salvar. Salvar o pecador. Não veio para condenar. E endireitando-se Jesus, não vendo ninguém mais do que a mulher, disse-lhe: Mulher, onde estão aqueles teus acusadores? Ninguém te condenou? Jesus fez aquela mulher pensar. Onde estavam aqueles acusadores? Os acusadores se foram, porque a sua própria consciência acusaram o seu próprio pecado. E Jesus perguntou: Ninguém te condenou? E ela disse: Ninguém, Senhor. E disse-lhe Jesus: Nem eu também te condeno. Vai-te e não peques mais. Sabe, ouvinte, talvez você esteja aí com um fardo pesado, com um pecado diante de você, com a vergonha, com o desprezo dos olhares das pessoas. Você se sente assim? Você se sente incomodado com o que os outros pensam de você? Você se sente mal com a exposição do seu pecado aos demais? Mas Jesus fala algo muito interessante. Bem, vamos falar sobre isso após essa trilha musical. Enquanto isso, eu gostaria que você, ouvinte, que está se sentindo condenado, pensasse como Jesus fez pensar aquela mulher. Aonde estão os teus acusadores? Ninguém te condenou? Bem, vamos a uma trilha musical e voltamos logo em seguida.

Um dia eu me senti condenada. Não que eu tivesse cometido adultério, pecado, mas em mim eu me sentia acusada. A minha consciência me acusava das coisas que eu guardava no meu íntimo e que eu nunca havia dito para ninguém. Um dia eu me senti tão suja assim. Um dia Jesus me mostrou toda a minha sujeira da minha vida. E eu ainda solteira, não conhecia, nunca havia dado um beijo, nunca havia conversado com nenhum rapaz. Mas eu me senti tão suja quanto uma prostituta. Assim foi eu, ao ver o meu pecado. Mas eu não assisti à condenação de Deus. Ele me mostrou o meu pecado para me livrar do pecado. Não tem como eu me livrar do pecado se eu não enxergo aquilo como pecado, como o mal que alimento. E sabe, aquela mulher, ela se sentia muito mal consigo mesma, muito mal com o que os outros pensavam dela, pelo que ela havia cometido, não sei. Mas Jesus falou para aquela mulher e disse assim: mulher, onde estão aqueles teus acusadores? Ninguém te condenou? E ela disse: ninguém, Senhor. E disse-lhe Jesus: nem eu também te condeno. Vai-te e não peques mais. Saiba, ouvinte, que o pecado, você não vai ser liberto do pecado quando você gosta do pecado. Enquanto você não vê que o pecado é o causador dos males que atuam na sua vida, você vai cultivar esse pecado. Você vai aceitar. Você vai alimentar, como chegou o caso dela ter deitado com um homem, sendo ela casada. Ou seja, ela não tomava sobre si a responsabilidade com o que acontecia dentro dela. Ela alimentava aquela ilusão, aquele sentimento, até que cometeu o ato, o adultério, e foi pega em flagrante. E Jesus não a condenou. Observe, Jesus não a condenou. Jesus disse para ela ir e não pecar mais. É isso que ele fala para o pecador: vai e não peques mais. Quantas vezes eu errei, eu julguei, eu condenei, eu olhei com maus olhos, discriminei, fiz acepção de pessoas à vista dos meus olhos, e Jesus não me condenou. Ele me ensina, a fé inteligente me ensina a não pecar mais. Agora, quando que eu não vou pecar mais? Quando que eu vou largar de vez o pecado? Essa é a pergunta. O que fazer quando eu tomo para mim a responsabilidade do ato, do erro que é meu, não das pessoas, não de mais ninguém, é meu. Foi eu que quis, foi eu que aceitei, foi eu que alimentei aquele pensamento ruim, aquela vontade indevida. Ou seja, eu tenho que tomar, assumir a minha condição de pecador e odiar o pecado. Jesus disse para ela: vai-te e não peques mais. Saiba, ouvinte, que você tem chance. Se você tem
vivido no pecado, amado o pecado, gostado dele, alimentado ele na sua mente, as suas razões, porque você comete esses pecados que você sabe que não deve cometer. Você tem cometido porque você alimenta as suas razões. Mas o dia em que você vê que esses pecados que você comete, você é o causador, você aceita, você alimenta, você gosta dele. Quando você enxergar como inimigo seu, então você vai odiar aquilo que fez você de escravo. É isso que Jesus estava falando para ela. Eu não te condeno, mas vai, não peques mais. Faça isso também para você. Odeie aquilo que te escraviza.

0: que você acha disso?
1: Uma adolescente causou polêmica depois de levar o bebê reborn a um hospital.
2: Uma mulher que se diz mãe de um desses bebês reborn acionou na justiça na Bahia para ter acesso à licença maternidade.
0: O que está acontecendo com essa geração?
3: Jovens e adultos estão usando chupeta como acessório para aliviar o estresse.
0: Entramos em uma era muito estranha e perigosa, onde bonecos de silicone recebem cuidados como se fossem de verdade, enquanto bebês de verdade são jogados no lixo como se fossem bonecos descartáveis. O artificial está ganhando feições cada vez mais reais. E o real, cada vez mais artificial. Adultos agindo como crianças. Homens que se acham animais. Casamentos com árvores. Pessoas saudáveis pedem amputações porque se identificam como deficientes.
4: Essa mulher realizou o sonho de ficar cega.
0: Todo dia, o dono da moda inventa alguma coisa nova. E o pior, o mundo aplaude, como se tudo fosse evolução. A geração que zomba de Deus. Que coça os ouvidos para a verdade. Que idolatra a aparência e despreza a essência humana. A alma. Parece que nem o planeta está mais aguentando ver tanto absurdo. E decidiu girar mais rápido para ver se tudo logo acaba. O mundo está doente. E por que não dizer em estado terminal? Mas nada disso é novidade. Pelo menos para quem já leu este livro. Mais atualizado e preciso que qualquer chat por aí. Há milhares de anos, já anunciava tempos assim. Tempos em que o amor se esfriaria. Tempos em que o errado seria aplaudido como virtude e em que o conhecimento se multiplicaria. Tempos de vozes de mais e verdades de menos. Esses dias já chegaram. Estamos vivendo as últimas páginas deste livro. A Era do Engano. Mas esta geração é incapaz de perceber, de ouvir, de crer. Só esquecem que o que o homem semear, isso também ceifará. Mais do que nunca, é preciso despertar. Há uma pandemia acontecendo, de almas adoecidas e condenadas ao sofrimento eterno. E a única vacina contra esse vírus letal está aqui. Nas palavras de quem deixou o seu espírito para curar a alma. Não brinque com a sua salvação.

Quem é Deus e quem é você? Nós, seres humanos, somos muito falhos. E muitas vezes não nos damos conta. Às vezes olhamos as coisas que mais fizeram estragos na nossa vida. Mas há diversas coisas que mostram a nossa fragilidade, a nossa humanidade pecadora. E eu não estou falando nem daquela pessoa que vive em pecado conscientemente, sabe? Rouba, mata, adultera, mente, engana. Não, eu estou falando de nós, até mesmo nós mesmos, que cremos no Senhor Jesus, nós falhamos. A nossa vontade, o nosso querer, quer muita coisa contrária à vontade de Deus. E Deus, ele respeita. E aí é que está a nossa dificuldade. Por ele respeitar o nosso livre-arbítrio, a nossa escolha, então, existe aí uma decisão que tem que ser tomada todos os dias para conquistar a vida eterna. Jesus disse: na verdade, eu vos digo que aquele que crê em mim tem a vida eterna. Quem tem a vida eterna é quem crê. Mas quem é que crê? Quem crê é aquele que aceita o sacrifício, a responsabilidade que a fé demanda. É esse que crê. É esse que está disposto a renunciar à sua própria vontade para fazer a vontade de quem é maior, que é Deus. Jesus disse: eu sou o pão da vida. Primeiro ele falou: quem crê em mim tem a vida eterna. Agora ele fala: eu sou o pão da vida. Você sabe que o pão é o alimento diário de uma pessoa. Normalmente, todo ser humano, ele precisa comer todos os dias, claro. Então, mas Jesus é o alimento da vida. Não é o alimento, o pão que nós comemos aqui nessa terra, não. É o pão da vida. É o alimento da vida. E aí ele diz assim: vossos pais comeram um maná no deserto e morreram. Lembra que Deus deu o maná porque as pessoas se queixaram que estava faltando as coisas, e Deus enviou desde o céu o maná e o povo comeu. Só que o povo, aquele povo, aquelas pessoas morreram. Lembra que só ficaram dois para entrar na Terra Prometida? Pois então. As pessoas alcançaram a resposta de Deus. O milagre, a maravilha. Mas não que eles comessem do pão, do alimento que vem de Deus para a alma. Aquele alimento era para o físico. Tanto é que eles morreram. Eles morreram no deserto porque eles foram rebeldes. E, às vezes, a pessoa não se dá conta que ela precisa comer do pão da vida, que é Jesus. Ela pensa que é que Deus tem que fazer, atender todas as suas necessidades físicas, familiares, econômicas, sentimental. Mas ela não se dá conta que em Deus atender a sua vida sentimental, econômica, saúde, familiar, essas bênçãos, essas maravilhas, não quer dizer que você está comendo do pão da vida, o alimento para a vida eterna. Jesus é o pão da vida para nos sustentar nossa alma até a gente chegar à vida eterna.
Por isso que ele fala: quem crê, aquele que crê em mim, tem a vida eterna. Eu sou o pão da vida. Quem crê em Jesus tem a vida eterna porque se alimenta do Senhor Jesus, fala com Deus, aceita a orientação de Deus, aceita assumir a fé por causa de Jesus, que haverá também perdas. Você vai perder amigos, você vai perder às vezes até familiares, porque eles não concordam com a sua fé. Mas o pão da vida é aquele que traz para a sua alma o sustento necessário. Enquanto isso, vamos a uma trilha musical e eu gostaria que você pensasse na sua vida. Será que você tem crido no Senhor Jesus? Você responder rápido, você vai dizer que sim. Mas se você conferir, crer é ter a vida eterna, não é se queixar. Se eu tenho a vida eterna, eu não vivo me queixando, eu não vivo murmurando, eu não vivo impaciente, eu não vivo nervoso. Em crer, tem paz, é feliz, porque tem um sustento. Nada do lado de fora sustenta o que a alma precisa. A alma precisa do pão da vida, que é Jesus. Pense sobre isso, já voltamos após essa trilha musical.

Eu estava aqui pensando em quem, como que eu tenho crido em Jesus? De que forma? O que se testifica na minha vida e toda a minha vida, inclusive, recentemente, tudo? O que testifica que eu creio em Jesus é porque eu busco me alimentar dele, sacrificar como ele sacrificou. Sacrificar por ele, como ele sacrificou por mim, para me resgatar. Quando eu sacrifico por ele, eu nego a minha vontade, eu nego o meu sonho, eu nego o meu jeito, e eu me sujeito ao jeito de Deus, à vontade dele, ao plano dele. É isso que faz eu ter o alimento necessário para a minha alma. E por isso eu sou uma pessoa feliz. Eu sou muito feliz, muito feliz. Não é pelas coisas do lado de fora. É pelo que acontece dentro de mim. Esse pão da vida tem me sustentado, tem me dado o alimento necessário para eu ter a minha fé avivada, não só uma fé avivada, mas eu vou amadurecendo espiritualmente, desenvolvendo a minha vida espiritual. É isso que faz, que testifica que eu sou, que eu creio. E por isso eu tenho a vida eterna. Eu estou mantendo a minha vida eterna, porque eu creio nele. Jesus disse, na verdade, vos digo que aquele que crê em mim tem a vida eterna. Eu sou o pão da vida. Vossos pais comeram maná no deserto e morreram. Este é o pão que desce do céu, para que o que dele comer não morra. Quer dizer, as pessoas que rejeitam comer desse pão da vida, assumir a fé, pagar o preço por esta fé, ela morre, porque ela atende todas as suas necessidades físicas, que os seus olhos veem, sentimental, emotiva, que seja emocional, econômica, familiar, sucesso, ela atende, mas o fim dela é a morte eterna. E Jesus diz assim, eu sou o pão vivo que desceu do céu. Se alguém comer deste pão, viverá para sempre. E o pão que eu der é a minha carne, que eu darei pela vida do mundo. Quem comer deste pão da vida, viverá para sempre. Terá a vida eterna. Por quê? Quem come é quem assume a fé. Quem aceita os sacrifícios que tem que fazer? E eu pergunto, você tem aceitado o sacrifício que a fé demanda? Se você tem aceitado, então você tem se alimentado do pão da vida e vai viver para sempre. E você tem que manter essa vida eterna sendo constante, porque como você decide todos os dias, você pode decidir se entregar aos seus sonhos, à sua vontade, em vez de entregar a Deus e tomar desse pão da vida. Por isso que a palavra de Deus diz assim, aquele que perseverar até o fim será salvo. É necessário perseverança. E se existe perseverança, então há disciplina, há correção, há vigilância. Está se observando o tempo todo. É isso que eu faço. E graças a Deus por isso. Porque é isso que me faz me sentir segura da minha própria salvação. Não é um pensamento positivo. É porque eu cumpro, obedeço à vontade de Deus e traz paz. A paz é a resposta de Deus que você está fazendo o que é certo.

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1: Veja quantos iniciam uma maratona. Veja quantos concluem ela. A vida é uma maratona. Todos estamos correndo. Mas para onde você tem ido? Para onde você olha, é para onde você vai. Nem sempre os que começam pela estrada da fé permanecem nela. Afinal, a corrida da salvação da alma é o trajeto mais difícil de se percorrer. Muitos começam, poucos terminam. Nessa maratona, encontramos de tudo. Os que pensam ser uma brincadeira, os que acabam se distraindo, os empolgados que colocaram toda a força no começo, mas não chegam nem na metade. Os que julgavam já ter vencido e, por fim, ficaram para trás. Há quem estava indo muito bem, porém também ficou pelo caminho. Os motivos são os mais variados, mas a razão é a mesma. Em algum instante, perderam o foco, tiraram os olhos do alvo e, às vezes, tão perto, tragicamente, erraram o caminho. O apóstolo Paulo sabia muito bem que a salvação da alma era o maior bem que alguém poderia conquistar. E para isso, havia uma corrida a ser corrida, uma luta a ser travada. Peleja a boa peleja da fé. Apodera-te da vida eterna. Quanto a mim, não julgo que haja alcançado. Mas uma coisa faço, e é que, esquecendo-me das coisas que atrás ficam, e avançando para as que estão diante de mim, prossigo para o alvo, pelo prêmio da soberana vocação de Deus em Cristo Jesus. O maior prêmio que uma pessoa pode alcançar não está nas conquistas deste mundo, mas na coroa da salvação. Esse é o maior alvo a ser atingido e pelo qual devemos lutar. O reino dos céus é tomado por violência, e quem deseja tomar posse da vida eterna deve se preparar como um atleta que de tudo se abstém para chegar ao topo do pódio. Nessa jornada, saiba que haverá muitos obstáculos pela frente, que farão de tudo para você parar e desistir. Mesmo assim, não pare. Se desvencilhe de todo o peso do pecado. Ainda que as lutas sejam grandes, as dores sejam fortes e pareça que você não irá conseguir, lembre-se do prêmio que te espera. Continue olhando firmemente para o autor e consumador da sua fé, que te aguarda ansioso do outro lado, pronto para lhe dar não uma coroa de folhas que logo secará, um troféu ou medalha que ficará empoeirado na prateleira, mas a coroa da vida incorruptível, a eternidade com Deus, para aqueles que o temem e lhe obedecerem até o fim. A corrida ainda não acabou. Não desanime. Pense que é só mais um pouco. Foque na porta estreita, no caminho apertado. Fuja das distrações. O nosso alvo é os céus.

Episódio de hoje: as lutas da vida cristã. Todos que creem almejam passar a eternidade junto com Deus. Mas sabemos que esse objetivo não é nada fácil. A verdade é que a coisa mais difícil que existe na face da Terra é a salvação da nossa alma. Uma coisa é estar salvo, outra coisa é você permanecer salvo. A nossa eternidade depende da luta que travamos dia após dia nesse mundo. E diga-se de passagem, que luta! Todos os dias somos bombardeados de problemas, tentações e situações que surgem para nos afastar de Deus. Você parou para observar que a partir do momento em que decidimos assumir a fé no Senhor Jesus, parece que o inferno inteiro se levanta contra nós? Por que a vida cristã é tão difícil? Quando a pessoa vivia no pecado, na vida errada, ninguém falava nada. Foi só se entregar a Deus e pronto. Todo mundo se levanta contra ela. O caminho para a eternidade não é fácil. A porta é estreita, a estrada cheia de espinhos. Quanta luta enfrenta um cristão para se manter de pé? É uma luta dentro de casa? É uma luta no trabalho, na escola? É uma luta diária que acontece na sua mente. O diabo trabalha incansavelmente para que o ser humano desista da salvação. O Senhor Jesus nos alertou quanto ao que passariam os que o seguissem. E sereis entregues até por vossos pais, irmãos, parentes e amigos, e matarão alguns dentre vós. De todos seres odiados por causa do meu nome, contudo, não se perderá um só fio de cabelo da vossa cabeça. E qual o motivo de tamanho ódio? O simples fato de se assumirem cristãos. Então, qual o segredo para permanecer firme, mesmo diante de tantas dificuldades? O segredo é imitar a fé daqueles que no passado suportaram tamanha oposição por causa daquilo que lhes foi prometido. Os primeiros cristãos sofreram com prisões, açoites e morte por causa da entrega ao Senhor Jesus.

Enfrentaram zombarias e torturas. Outros ainda foram acorrentados e jogados aos cárceres, apedrejados, serrados ao meio, tentados, mortos ao fio da espada. Pessoas das quais o mundo não foi digno. Mas por que, mesmo depois de tamanho sofrimento, eles não negavam a fé? Pois os olhos deles já não estavam nesse mundo, mas naquilo que Deus havia preparado para eles nos céus. Mas agora aspiram a uma pátria superior, isto é, celestial. Por isso Deus não se envergonha deles, de ser chamado de seu Deus, porquanto lhes preparou uma cidade. Se as pessoas nesse mundo soubessem o que Deus está preparando para elas na eternidade, suportariam até o fim todas as lutas que têm passado. O que temos visto nos dias de hoje são pessoas que, por qualquer motivo, saem da igreja e largam Jesus. Seja por uma bênção não alcançada, por um mau testemunho de alguém falho, por uma luta que ainda não cessou. Imagine se elas passassem pelo que os primeiros cristãos passaram. Até hoje, em vários países, cristãos são perseguidos e mortos, mas mesmo assim não recuam com respeito à fé que assumiram, pois aguardam com ansiedade o verdadeiro reino no qual fazem parte. A verdade é que se os seus olhos não estiverem naquilo que está preparado para aqueles que amam a Deus, certamente você não irá suportar. Eu sei o quanto sua vida é uma guerra e o quão é difícil se manter de pé com tantos problemas. Mas não se esqueça, tudo isso vai passar e a recompensa para aqueles que perseverarem será infinitamente maior do que tudo.

0: Essas imagens tomaram o mundo na última semana. O estado da Flórida, nos Estados Unidos, esteve na rota destruidora do imenso furacão Milton. Além do enorme prejuízo material, algumas vidas, infelizmente, se perderam. E só não foi pior, por causa de um detalhe muito importante. O alerta, emitido dias antes da sua chegada.
1: Brand new urgent information just in for the category 5 storm.
0: Não é todo mundo que, em sã consciência, ignora o alerta. Ainda mais quando o que vem pela frente é inevitável. E nessas horas, não há tempo para negociação. Ou você age, ou vai pagar caro. E se o preço para se salvar for deixar tudo para trás, esse é o menor dos problemas. Milhões deixaram a Flórida. Escolha óbvia de quem teve que perder para ganhar. Isso mostra exatamente como somos. Alertas, avisos, tudo que apresenta ameaça, logo desperta na multidão ação imediata e ágil. E isso dá à luz a uma pergunta. Será que as pessoas estão atentas à mensagem que está bem além do furacão Milton? Mas não só o furacão Milton. Será que as pessoas, será que você consegue ver o que está além de cada bomba que explode nas guerras em andamento? Será que você consegue ver o que está por detrás de cada catástrofe da natureza? Do alerta que cada novo vírus traz? Você consegue ouvir o estrondoso alerta por trás da frieza e maldade humana? E de tantas, tantas e tantas outras coisas acontecendo ao mesmo tempo que afunilam para o mesmo significado? Todos os dias, uma, duas, três, dezenas, centenas, incontáveis notícias são despejadas neste mundo. E você ainda não percebeu que não são apenas notícias? Não, não são só notícias, não. Os jornais estão pregando a Bíblia todos os dias. E daqui a pouco, algo muito maior acontecerá aqui neste mundo. Cabe a você, não só ouvir, mas entender e se preparar aos alertas do fim. A nova série, e talvez os últimos avisos, enquanto há tempo. 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
3: Haverá também coisas espantosas e grandes sinais do céu. Sucederão eventos terríveis e surgirão poderosos fenômenos. Nos Estados Unidos, Texas, a tempestade tropical Harvey provocou estragos e desespero. Já o devastador furacão Irma deixou rastro de destruição e mortes por onde passou. Jesus está voltando. No México, um terremoto de magnitude 8.4, registrado na costa sul do país, já é um dos mais fortes ocorridos na América Latina. Mais de 2 milhões de pessoas foram atingidas no sul do país. E o número de mortos sobe para 96.
4: A situação no México está muito feia, está muito difícil. O povo está muito assustado. Foi o pior terremoto registrado. Hoje aqui no México a gente viu dois sinais da volta de Jesus. Porque dessa vez não foi só o terremoto. Começou a aparecer luzes no céu. O céu brilhava assim, é como se fosse raio, mas não era raio. O céu iluminava e fechava. Apareceu luzes no céu aqui no México. Tanto é que aqui as notícias dizem assim, terremoto no céu do México.
3: E haverá sinais no sol, na lua e nas estrelas. E sobre a terra haverá angústia das nações em perplexidade pelo bramido do mar e das ondas. Quanto os poderes do céu serão abalados.

0: O que eu queria é que a senhora passasse essa mensagem para minha família, para nossa família. Porque o fato de crer que Jesus é o Salvador, o fato de não fazer mal a ninguém, não garante salvação. E eu tenho uma preocupação muito grande com a minha família aí no Brasil. E tudo isso, Jesus já falou, tudo isso é a volta de Jesus. Então eu queria que a senhora passasse essa mensagem para nossa família entender isso, que Jesus está às portas, Jesus está voltando.
1: Então verão vir o Filho do Homem em uma nuvem, com poder e grande glória. Ora, quando essas coisas começarem a acontecer, exultai e levantai as vossas cabeças, porque a vossa redenção se aproxima.

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18 horas e mais 37 minutos, Angola e o Mundo. Boa noite. Sejam todos muito bem-vindos a mais uma edição do programa Voz do Conhecimento, nesta terça-feira, 25 de agosto de 2026. Esta é a primeira edição da semana.

com muita alegria, satisfação e, acima de tudo, dedicação que estamos de volta. Mais uma vez, estamos de regresso. Já chegamos, camarada, aqui estamos de novo com energia, vontade de trabalhar e muito conhecimento para partilhar consigo. Por isso fique deste lado e acompanhe a nossa viagem até bem perto das 20 horas na companhia deste maravilhoso programa. Prepare-se porque temos informação, reflexão, aprendizagem e muito mais para você que está do outro lado. Abra os ouvidos, desperte a mente e prepare-se, porque aqui o conhecimento ganha voz. Minutos, e assim vamos para a abertura musical, o nosso primeiro bloco musical que promete música quente, maravilhosa, e tem a responsabilidade do grande artista Nelson Freitas. 18h40.

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18 horas e 52 minutos, mais uma vez, boa noite Angola, boa noite meu amigo, minha amiga que está do outro lado. Voltamos depois de ouvirmos a belíssima música, dedicação de Gil Semedo, e muito obrigado pelo carinho da sua audiência e por continuar na nossa companhia. Você que sou agora sintonizou a Rádio Fé Angola, seja muito bem-vindo, bem-vindo, obrigado, obrigado. Saiba que está no ar o programa Voz do Conhecimento, levando até si informação, reflexão e boa disposição.

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1: Previsão do tempo para a cidade capital indica temperatura máxima de 26 graus Celsius e a mínima é de 21 graus Celsius. Assim estará o estado do tempo na cidade de Luanda. Na verdade, estamos na época do frio, mas isso não deve ser motivo para deixar de cuidar da sua saúde. Continue a praticar exercício físico para fortalecer o corpo, promover o bem-estar e manter uma mente tranquila. Por isso, mexa-se, pratique atividades físicas regularmente, adote hábitos saudáveis e não fique parado. Não pode ficar parado, porque o seu corpo e a sua saúde, neste caso, agradecem. Meus abraços vão para todos os nossos amigos que nos acompanham a partir da Índia. Obrigado pelo carinho da sua audiência, você, meu camba, que está a partir da Índia. E sem esquecer também os nossos amigos que nos acompanham aqui na Nguimbe, aqui em Angola, de Cabinda ao Cunene, do Mar ao Leste. O nosso muito obrigado. Para quem nos acompanha também a partir da Venezuela, epa, obrigado, obrigado, obrigado pelo carinho da sua audiência. E quem está ligado a partir da Colômbia, também o nosso Tuasa Cadila, sem que houver mates. Para quem nos acompanha no Brasil, ei, Brasil, nossa terra, um povo amigo, muito obrigado pelo carinho da audiência. Na Rússia, Marrocos, aqui no continente berço da humanidade. E para quem nos acompanha a partir do México, obrigado, obrigado, obrigado. E também a partir da Indonésia, sem esquecer o Nepal, um dos países que faz parte do continente asiático. 18:55.

Procedamos agora à nossa frase do dia, um momento especial dedicado à reflexão que estas palavras nos inspirem a pensar, a crescer e enfrentar os desafios da vida com mais sabedoria. E a nossa frase do dia é a seguinte: hoje, escolha a esperança, pratique a gratidão e siga em frente. O que parece pequeno hoje pode ser o começo de uma grande mudança amanhã. Que esta mensagem o acompanhe ao lado, ou seja, ao longo do dia, e o motive a transformar o conhecimento em ações positivas. Hoje trouxemos um tema interessante para partilharmos com nossos amigos. Hoje nós queremos falar sobre o autocuidado. Assim mesmo, queremos hoje aprender sobre o autocuidado. Afinal de contas, o que é o autocuidado? É para daqui a pouco, quando o relógio marca 18 horas e 57 minutos. Atenção à administração da Camama, assim mesmo, a administração da Camama, muita atenção, o que é que está a acontecer frente à porta do cemitério da Camama, o que é que está a se passar? Custa entender, custa mesmo entender, porque bem perto da rotunda, ou mesmo na rotunda da Camama, tem a paragem principal para quem sai, ou para quem vai sair da rotunda do Camama para o Camama 1, para a Via Express e etc, etc, etc. Existe um local que o governo preparou, arranjou para a paragem dos taxistas. Assim mesmo, para a paragem dos taxistas. Mas é que no período matinal, há muita confusão na porta do cemitério. Custa entender qual é o carro que está a vir com uma caixa para o enterro. Custa entender quais são as pessoas que estão a acompanhar o seu ente querido até a sua última morada. Olha, custa entender. Então apelamos à administração da Maianga para criar maior organização, uma boa organização. Por exemplo, hoje, no princípio do dia, 8 horas e 38 minutos, eu estava lá na paragem, fui atualizar o meu cartão de registro eleitoral, sei que está correto. E aí, uma confusão, tem a polícia a trabalhar no mesmo local, tem a fiscalização a trabalhar no mesmo local. Aquilo é o seguinte: quando a polícia e os fiscais descem para quem vai para a rotunda da Camama, as senhoras colocam seus negócios. Colocam assim os seus negócios, uns no pano, outros no saco, mas tendem os seus negócios. Agora, no regresso da polícia e a equipa de fiscais, elas vão recolhendo seus negócios, mas de uma forma rápida, outras a correrem, outras não sei o quê. É complicado, complicado. E a outra confusão vem na organização dos táxis que vão levar os passageiros. Tá, dá para entender? Vêm os táxis que vão levar os passageiros, vêm os lotadores que ajudam a entrada dos passageiros, assim que está correto, nas viaturas. Olha, tudo uma bagunça. Bem à frente, na porta do próprio cemitério, hoje, tinha uma viatura, ou seja, tinha um mini autocarro encostado. A fila enorme, uma fila enorme de pessoas que obedeciam aquela fila para entrar na viatura, para chegar até no seu local de serviço. À frente do cemitério da Camama, na porta, havia um mini autocarro a levar as pessoas para outro ponto,
precisam ir aos seus trabalhos. Está tudo certo, mas a desorganização é o problema neste lugar. De uma forma correta, é necessário que os táxis continuem na sua paragem habitual, que é mais abaixo. Na frente do cemitério, somente os carros que vão levar as caixas para o funeral. E aquelas senhoras que vendem as flores. Vamos fazer assim, vamos trabalhar assim, vamos organizar o nosso país. Vamos ter um país organizado, um povo organizado. Agora, o que está a acontecer, o que eu assisti hoje é uma lástima, é triste. É triste o que eu assisti hoje. É uma luta, outros a correrem para pegarem um táxi, outros a correrem porque a polícia pode lhe pegar, outros a correrem porque os fiscais podem receber um negócio. Olha, é muita confusão, muita desorganização na rotunda da Camama. Muita desorganização. Então é bom que o governo provincial de Luanda

que todo mundo sai para a busca do seu pão de cada dia. Em que mundo é Molo Yakizua? E há aquelas zungueiras, aquelas nossas mães, irmãs que vendem frente ao cemitério, também vão naquele lugar à procura de um bolo yakizua. Tá a ver? Pão de cada dia. Agora, ao procurarmos o pão de cada dia, é necessário uma organização. As zungueiras no outro lado, os carros também do outro lado, a polícia como um regulador de trânsito a organizar lá na paragem dos taxistas, de que forma os taxistas devem estar. É assim que precisamos, é dessa forma que nós queremos. Nós lutamos para Angola fazer parte dos países do mundo mais organizados. E para que isso aconteça, nós temos que dar o nosso exemplo. 19:03.

muito problema na nossa banda, é muita confusão na nossa banda. Isso não acontece só na rotunda da Kamama, em vários pontos da cidade de Luanda isso acontece. Nos congolenses, bem perto mesmo do Catetão, campo do Petro de Luanda, também acontece essa desorganização. Meu amigo Félix, a partir da província de Benguela, está ligado. Obrigado, meu camba. Ai, ai, ai, a relógio carimba, 19:04 minutos. É muita desorganização nas paragens da cidade de Luanda. Os taxistas a fazerem as suas coisas. Os fiscais a darem corrida nas zungueiras. Ai, ué. Tanta dificuldade. Quero saber do meu colega Félix, a partir de Benguela, será que nas paragens dos táxis na província de Benguela também há assim esta desorganização? Há os fiscais atrás das nossas mamães zungueiras, a polícia atrás dos taxistas. Será que em Benguela acontece isso, meu camba Félix? Deixa a tua mensagem, meu camba.

Eu quero saber de ti, meu amigo Félix Ngando, a partir de Benguela. Quero saber de Benguela, hein? Se também nas paragens dos taxistas, aquela confusão fiscais a darem corrida nas zungueiras, era pá, complicado. E por isso que acontece sempre os nossos atropelamentos. É por causa dessa desorganização nas paragens. Eu assisti hoje, no período matinal, o que se passou na rotunda da Camama. Não pode ser assim. 19 e 6 minutos.

vamos saber a partir de Cabinda, Matheus Felipe Uncusso. Está do outro lado, mas a partir de Cabinda eu quero saber uma coisa. Será que na província de Cabinda, no período matinal, na paragem de táxi, há sempre também aquela confusão entre os fiscais, a polícia, as zungueiras? Será que aquela desorganização, as zungueiras correm daí porque a polícia está atrás delas, os fiscais também, essa coisa? Será que em Cabinda acontece também este fenômeno? Boa noite, Matheus Felipe Cusso. Sete minutos, vamos ouvir mais música e daqui a pouco voltaremos com a nossa reportagem a partir

da província de Benguela, com o nosso colega Félix Ngando, que também vai nos deixar algumas mensagens, uma dica sobre as paragens dos taxistas. E a partir de Cabinda tem Mateus Lipuncuso, que também vai deixar a sua dica. Se acontece isso que estamos ou temos assistido nas paragens da cidade de Luanda. 19:08, momento é para ouvirmos música.

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3: Agora já 19:21, chegou agora um momento muito especial do nosso programa. O momento de felicitarmos todos os nossos ouvintes que hoje celebram mais um ano de vida. A todos os aniversariantes deste dia, desejamos um feliz aniversário. Que Deus vos abençoe rica e poderosamente, concedendo muita saúde, paz, alegria, sabedoria e muitos anos de vida. Que cada novo dia seja repleto de conquistas, esperança e incontáveis bênçãos. Parabéns a todos os aniversariantes, que tenham um dia verdadeiramente inesquecível junto das pessoas que mais amam. Tivemos falar da desorganização, falamos da desorganização nas paragens de táxi na cidade de Luanda, e segundo informação vinda da província de Cabinda, Matheus Felipe Uncusso disse no que também na província de Cabinda os taxistas, os mototaxistas não respeitam. Acelera da sua forma, anda da sua forma, não tem noção que existem os sinais de trânsito, não respeitam nada, também só fazem o que fazem. Mas os fiscais daquela província, bem perto do Zaire, aquela província mais a norte do nosso país, os fiscais apenas fazem tudo por tudo para não terem, ou os nossos irmãos do Congo Democrático não entrarem, né? Ou estarem a fazerem as suas desorganizações, fazendo as suas bagunças naquele lado ou naquela região do nosso país. É assim que os fiscais lá trabalham, mas aqui é diferente. Luanda é diferente. Eu também quero a informação do nosso grande camba, Félix Ngando, a partir de Benguela. Deixa a tua dica. 19:24, agora o autocuidado. O que é o autocuidado? Na verdade, é o conjunto de atitudes e hábitos que uma pessoa pratica quando, ou seja, pratica para cuidar de si mesma. É. Cuidando assim da sua saúde física, mental, emocional e social. Alguns exemplos sobre o autocuidado, podemos dizer que temos que nos alimentar de forma saudável. Temos que nos alimentar de forma saudável. comer algo que contém vitamina. Exatamente. E também beber água suficiente. Devemos, mas nessa fase do frio, as pessoas normalmente bebem pouca água. Bebem pouca água. Principalmente as pessoas que não praticam exercício físico nesta fase de frio bebem pouca água. Então, para o autocuidado, é necessário bebermos água suficiente e também dormirmos e descansarmos adequadamente. É necessário termos um sono tranquilo, um descanso que nos permita levantar com nova energia ou com uma força melhor para dar sequência do dia. Como também eu já disse, praticar exercícios físicos é muito importante para quem quer ter um autocuidado. Praticar exercícios físicos, cuidar da sua saúde mental e controlar o estresse é também é essencial, é muito importante. Reservar tempo para si mesmo e para atividades para proporcionar bem-estar. Exatamente. Temos que ter tempo para nós mesmos. Um tempo para nós mesmos. Se você tem tempo para estar com os cambas, tem tempo para trabalhar, tem tempo para ir à igreja, tem tempo para jogar bola, tem tempo para jogar basquetebol, tem tempo para exercícios físicos, então é necessário ter um tempo para ti mesmo. Um tempo mesmo seu. E para o autocuidado é necessário também que temos que procurar ajuda quando estivermos a enfrentar dificuldades. Quando estivermos a passar por problemas, vamos lá supor, problemas físicos, problema de sono, então é necessário procurarmos ajuda para melhorar estas dificuldades. Manter o bom hábito de higiene pessoais. Exato. Estar sempre limpo. Então, para também aumentar mais no teu swag. Então, quanto mais estiveres limpo com aquele swag, as meninas ficam preocupadas. Esse é qual é? Você não pode ser já aquela pessoa tipo, bastava só chegar, as pessoas já sabem, o homem que cheira calor chegou, não pode. A higiene é muito importante. Não estou a pedir que tens que comprar um perfume caro, mas é necessário aquele. É necessário que. Tens que cheirar um pouquinho de perfume, creme. Pode ser aquele teu creme de paculo, mas. É só verem já uma dia chegar. Não. O senhor Catinga veio. 18h28. Enfim, o autocuidado é valorizar-se, respeitar os próprios limites e tomar atitudes que ajudam a preservar o bem-estar e a qualidade de vida.

Só vamos e seguimos. 19:29 minutos. O governo de Luanda alerta condicionado parcial na via que liga a rotunda da Camama por 2 meses. O governo provincial de Luanda informou no dia 21 de agosto que a circulação rodoviária estará parcialmente condicionada por um período de 2 meses, a partir do dia 23 de agosto, no troço da Avenida Luter Rescova, compreendido entre a Rotunda da Camama e o campo de futebol localizado junto ao antigo supermercado Nosso Super, para quem vai para o Calimba 2, é a banda. Conforme eu dizia, para quem vai para o mercado do Calimba 2, a estrada ou a via está em reabilitação. O condicionamento deve-se às obras de requalificação da avenida, com o objetivo de melhorar a mobilidade, circulação e segurança. Como alternativa, os automobilistas devem usar a rua 4 de Abril, junto à Igreja do Sétimo Dia, antes da passadeira do cemitério da Camama. Aquela linha antiga que facilitava a entrada dos automobilistas que vão para o Calimba 12 voltará a ser utilizada, atendendo à requalificação que está a decorrer na Avenida Luter Rescova, a estrada que liga, que sai da Rotunda da Camama até o Luanda Sul, propriamente município da Viana. Agora, segundo a informação vinda, né, neste caso, da nossa ministra da Saúde, ela disse que não podemos aceitar que um paciente fique 24 horas numa sala de observação sem uma resposta, defende a Silvia Lutukuta. A nossa ministra da Educação, da Saúde, sei que está correto, Silvia Lutukuta, defendeu a redução do tempo de espera dos pacientes. Isso, na verdade, e maior celeridade nos serviços hospitalares, após constatar constrangimento no funcionamento do hospital Heróis de Kifangondo, no município de Kakuako. Aí no Kakuako, na banda do Jesus Dias, exatamente, em Luanda.

19:33 minutos. Há quem diz 33 é a idade de Cristo. É a idade de Cristo, e se Jesus Cristo tivesse na terra até agora, até nesta data, teria 2026 anos. Saímos do Ministério da Saúde para o Ministério da Educação. O Ministério da Educação orienta escolas a matricularem crianças sem bilhetes de identidade. O Ministério da Educação orientou nesta segunda-feira, 24 de agosto, que as escolas públicas e privadas que ministram o ensino primário e o primeiro ciclo do ensino secundário devem dar seguimento às matrículas de crianças que ainda não possuem documentos de identificação pessoal. Então, assim como a cédula de nascimento ou o bilhete de identidade. Segundo o novo jornal, a orientação determina que, até ao fim do mês de outubro, as instituições de ensino realizem um levantamento das crianças matriculadas que não dispõem de documentos de identidade. Aqui o governo está a bombar. Vai facilitar muitas crianças que por falta de cédula não conseguem entrar ou fazerem as suas matrículas numa instituição pública. Aí está o comunicado do Ministério da Educação que vocês têm que aceitar matrículas de crianças que não têm bilhete nem cédula. É obrigatório. Não vale a pena só fazer teu cambalacho. Se te apanharem, se te pegarem. Ah, chefe, chefe, sou ele quem manda. Quem não manda tem que cumprir. 19:35, agora em 36 minutos. Olha, estamos assim bem perto da nossa reta final. Estamos assim a terminar o programa, mas ainda falta alguns minutinhos. 19:36 minutos. Ainda falta por mais uma dica. Bebo Clone questiona atual cenário do Kuduro. Quem são os culpados? Bebo Clone, quero saber quem é o culpado. O músico angolano Bebo Clone levantou um debate sobre o atual cenário do Kuduro, manifestando preocupação com aquilo que considera ser uma perda de qualidade do gênero. É verdade, verdade, porque atualmente todo o Kuduro agora está a levar palavras obscenas. E a todo o Kuduro atualmente está a levar palavras obscenas, bem complicado, bem complicado. E aí o Bebo Clone vai questionando mesmo, por que essas pessoas fazem ou usam palavras obscenas nas suas músicas? E as crianças adoram. E tem uma música que está a fazer sucesso atualmente, ele diz assim, mais um pouco, pouco, mais um pouco, é sucesso desta música. Crianças com fome dançam essa música. Deixa só, é complicado. Segundo o meu camba, Félix Ngando, a partir da província de Benguela, nos diz que quanto a esta temática aqui em Benguela, as paragens dos taxistas viram bagunça total. Cada um quer sair primeiro, buzinando, neste caso, outros param em fila dupla, cobram o preço que querem e ninguém respeita a ordem
é bem complicado. Quem sofre é quem está à espera, especialmente de manhã, exatamente no período matinal, conforme eu constatei hoje de manhã cedo. E no fim do dia, no fim do dia mesmo, há muita cambalachia. Há muito cambalacho naquela altura. A paragem fica totalmente cheia, todo mundo quer voltar para casa e os manos taxistas aproveitam. E sobre a corrida das zungueiras com os fiscais, é outro filme. Outro filme, bom filme de assistir. A zungueira vai daqui, fiscal vai daqui, até parece aquela música aí, Mondengue, vamos desse lado, vamos desse lado, toca aí com cadeira, toca aí com cadeira. 19h39 minutos. É complicado, complicado, complicado mesmo. E o tempo vai passando, o país vai tendo outras tendências e crescer cada dia que passa. Mas com esses problemas, com essas desorganizações, epa.

0: segundos, faltam 5 para o fim do nosso programa. Estamos a bazar, estamos a dar o nosso last go new, estamos a dar o voado, mas algo interessante que tenho aqui, mas eu quero partilhar com vocês, diz o seguinte, as características de um jovem moderno. Primeiro, nunca falta dados da internet. Jovem moderno não pode faltar saldo da internet. Não pode faltar. Sempre informado. Com certeza, um jovem moderno tem que estar sempre informado. Tem que ser honesto, respeitoso e humilde. Também sempre aprumado, não pode cheirar calor, catinga, não pode, sempre aprumado e cheiroso, bem cheiroso, e ter um único ou única parceira, sou uma boa, várias boas é complicado, então não pode ter isso, e ser visionário e proativo também, cada vez ser visionário é muito importante num jovem que na verdade é moderno. A fiscalização e correria, neste caso, derruba baldes. São coisas do quê? Dos nossos manos fiscais, né? Que têm este hábito de picarem negócios, levarem negócios, não sei, fazerem das suas. E as nossas mamães da Zunga, coitadas das nossas mães da Zunga, iue, sofrem tanto, tanto e tanto e tanto para levar o pão no cubico, para levar o pão no cubico, assim que está correto, para levar um bolo yakizua. Um bolo yakizua quer dizer pão de cada dia. Correm com esta senhora, o fiscal ele leva dali, vão daí, é complicado. Da nossa parte, estamos assim a terminar mais uma edição do programa Voz do Conhecimento. Agradecemos a sua valiosa audiência e a companhia ao longo desta emissão. 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A supervisão geral esteve a cargo de Mateus Felipe Uncusso, coordenação de Anapaca Uncusso, Félix Ngando, realização e apresentação Armindo Pedro Manha, e é com muito amor e carinho que eu me despeço e desejo-vos boa programação.
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0: Vai me dizer que você não tem essa impressão de que o tempo está passando rápido demais. Não é impressão. Algo já começou a acontecer no nosso planeta.
1: Agosto de 2022. 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
2: Um estudo realizado no Reino Unido apontou que a Terra está girando mais rápido.
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0: Se aqueles dias não fossem abreviados, nenhuma carne se salvaria. Mas por causa dos escolhidos serão abreviados aqueles dias. Mais uma vez, a ciência alinha-se com as profecias bíblicas. Coincidência ou cumprimento da palavra de Deus em nosso tempo? Esta notícia repercutiu e chamou a atenção do mundo inteiro nos últimos dias. Em 29 de junho de 2022, a Terra completou sua rotação 1,59 milissegundos mais rápido do que o normal, dia mais curto da era do relógio atômico. Registros têm preocupado cada vez mais os especialistas dessa área. Desde o ano de 2020 as coisas andam estranhas. O dia mais curto registrado anteriormente foi superado 28 vezes só naquele ano. Num artigo publicado em uma famosa revista americana, vai mais além. Poderíamos estar começando um período de 50 anos de dias mais curtos. São muitas as teorias, mas cientistas ainda não sabem explicar o que está acontecendo com o nosso planeta. O sermão profético de Jesus, descrito em Mateus 24, diz que no final dos tempos, por causa dos escolhidos, os dias seriam abreviados. O que vemos até então é um número relativamente pequeno na duração das 24 horas do dia. Mas a pergunta é, por que agora? O mundo estaria sendo acelerado para chegar rápido o que está nas profecias? A volta do Senhor Jesus? Não precisa ser nenhum especialista para notar que o tempo está passando depressa. Quantas coisas parecem ter acontecido ontem? E já se passaram anos, décadas. Esses dias estávamos comemorando o Ano Novo. E agora, já estamos chegando no fim dele. Indiscutivelmente, os sinais proféticos se desenrolam a um ritmo impressionante. Tudo está se cumprindo em conjunto. Sinais no céu. Risco iminente de uma guerra nuclear.
7: Today, humanity is just one misunderstanding, one miscalculation away from nuclear annihilation.
0: O avanço tecnológico. Já é possível ver pessoas com implante de chip em suas mãos para guardar dados pessoais, abrir portas e até mesmo efetuar pagamentos. E mais além, empresas já iniciaram testes para o implante de chip

O cérebro humano? Dentre outras coisas, as pessoas poderão acessar a internet pela mente. O espírito do anticristo já doutrina a humanidade. Aquilo que Deus criou já não é mais bem-vindo. Os valores estão invertidos. O cheiro de uma nova era é tão forte que tudo já parece um esgoto. Políticas ideológicas, imoralidades, materialismo, abandono da fé, perseguições e boicotes aos princípios bíblicos. O que será desta geração de crianças expostas a todo tipo de conteúdo podre e perigoso? Onde iremos parar? Tomara que de fato este tempo se acelere ainda mais e o Senhor Jesus retorne em glória para buscar os que se fazem escolhidos e pôr fim a toda essa imundícia que estamos vendo no mundo. Mas o que nos preocupa é você, que ainda está indefinido, vivendo no pecado, fingindo ser o que não é. Acorde! Observe a quantidade de sinais à sua volta. Veja! Tudo está mudando bem diante dos seus olhos. Já é quase meia-noite. Deus está com pressa. Largue as distrações e preocupe-se com a alma que está aí dentro de você, correndo o perigo de passar toda a eternidade no lago de fogo e enxofre. Saiba, este livro sagrado é mais atual do que qualquer notícia e comprovação científica que sairá amanhã. Aquele que testifica estas coisas diz: certamente cedo venho. Amém. Ora vem.

0: filha, volta para Jesus. Para que me preocupar com isso hoje?
1: Que engano o ser humano tem com essa sensação de ter muito tempo pela frente. Vivem como se fossem imortais. Pensam que podem decidir o amanhã, até descobrir que ele não existirá.
2: Juliana Caroline foi assassinada na porta de casa, ao lado de uma das irmãs. A razão do crime ainda é um mistério. Mas a rebeldia dos 15 anos acabou levando a jovem para caminhos perigosos. Mas segundo Jenny, esta fase estava prestes a mudar.
3: De tanto que amanhã ela ia até se batizar na igreja.
4: Era uma promessa que ela tinha feito para vocês?
3: Era.
4: Queria se acertar.
3: Isso.
4: Não teve tempo.
3: Não teve.

0: O alerta da salvação. 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Tarde demais.
1: Muitos estão descendo à sepultura. E uma grande maioria não pela velhice ou por doenças que matam aos poucos, mas sim becos de surpresa. Pessoas que haviam deixado para o dia, mês ou ano seguinte uma decisão importante de suas vidas e que infelizmente não deu tempo. Este é o maior erro que alguém pode cometer. Deixar para depois o que deve ser feito agora. Aliás, há uma expressão muito usada e criada pelo diabo para enganar milhões pelo mundo. Nunca é tarde demais. Por mais motivadora que pareça, é uma grande mentira. Pois, se tratando do futuro da alma, há um tempo limitado e determinado para se buscar a Deus.
0: Buscai ao Senhor enquanto se pode achar, e invocai-o enquanto está perto.
1: Quantos que dizem?
2: Ah, um dia eu volto para a igreja.
3: Eu ainda sou jovem, vou aproveitar o mundo. Depois eu peço perdão a Deus.
4: Quando eu senti no coração, me batizarei nas águas.
1: Sabe onde estão muitos desses que viviam dizendo, nunca é tarde demais? No inferno. Pois acreditaram na mentira do diabo e ignoraram os inúmeros avisos de Deus. Quantos alertas Deus nos deu ao longo da vida? E já deu ao longo da história? De Gênesis a Apocalipse, Deus sempre alertou a todos, mas nem todos quiseram o ouvir. Tudo o que estamos vendo acontecer no planeta são avisos de Deus, revelando que o tempo está se esgotando e para dar a você a oportunidade de salvação. É a sua última chance antes do tarde demais.

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Quem é Deus e quem é você? Bem, estivemos aí em dias festivos de virada do Ano Novo, Natal, muitas pessoas se reúnem, familiares, e aí nesses encontros com as pessoas, com os familiares, com pessoas amadas, próximas, as pessoas sentem muitas coisas. E que ninguém diz, porque do lado de fora está um sorriso, estão conversando, mas durante a festa existem as comparações, existem ali a atenção que outros adquirem, outros não. E aí? Bem, vamos saber quem é Deus e quem é você. Falamos um pouquinho de você, hã? Durante as festas, mas vamos agora falar sobre como Jesus lidou no grande dia da festa. E no último dia, o grande dia da festa, Jesus pôs-se em pé e clamou. Ué, na festa, clamar, dizendo: se alguém tem sede, venha a mim e beba. Eu posso até imaginar, porque eu já estive assim no meio de muita gente e às vezes me sentia até mesmo perdida. Não sei dialogar com tanta gente no meio, não sei, talvez, ser tão extrovertida e passa muita coisa, especialmente com esse tipo de pessoas, parecida comigo, introvertida. Ou talvez com as pessoas extrovertidas que falam besteira e, enfim. Mas, de certa forma, ali na festa tem muita gente e tá

acontecendo várias coisas, sentimentos, comparações e talvez até preocupações, inseguranças e diversas coisas que vão acontecendo ali na festa. Mas ali, o Senhor Jesus, nesse dia, ele falou, nesse último dia, o grande dia da festa, Jesus pôs-se em pé e clamou, dizendo: Se alguém tem sede, venha a mim e beba. Eu, Viviane, no meio de várias vezes na minha vida, eu estive entre pessoas e eu me senti, não que as pessoas me fizessem isso, mas eu me senti só por causa das minhas dificuldades. Ou, às vezes, pela falta de atenção que eu buscava receber das pessoas. Já aconteceu isso comigo. Então, quando eu li isso aqui, chamou minha atenção, porque Jesus clamou: Se alguém tem sede, venha a mim e beba. E aí eu me lembro exatamente de um dia específico que não era uma festa, mas houve várias pessoas ali presentes. E sabe quando você fala algo e você é descartada, você ninguém valoriza, você é muito menininha, criança aos olhos dos outros, ninguém dá atenção porque você não tem nada para dar aos olhos das pessoas. E ali eu me senti assim. Eu lembro como se fosse hoje. E eu lembro que, terminando esse momento, eu fui no meu quarto, em um momento oportuno, e eu falei com Deus, em lágrimas, chorando. E eu queria que ninguém me visse chorando, porque a culpa não era de ninguém, eu sabia disso. A culpa era minha. Era eu que sentia, era eu que tinha as dificuldades. Então, eu me lembro que eu falei com Deus. E é tão interessante que quando a gente está nessa agonia, nessa, às vezes, angústia, é exatamente o momento mais propício para que você se achega a Deus. Por isso que Jesus convida: se alguém tem sede, venha a mim e beba. A alma tem sede de atenção, a alma tem sede de ser valorizada, a alma tem sede de sentir segura, né? Então Jesus está falando: venha a mim e beba. Quem crê em mim, como diz a Escritura, rios de água viva correrão do seu ventre. Agora, como que isso vai acontecer, Viviane? Se aquele momento de festa ou de pessoas à nossa volta, muitas pessoas falando, e eu me sinto assim inadequada, ou eu não me encaixo, ou o que seja. Bem, com tudo aquilo que está acontecendo dentro de você, aquele turbilhão de sentimentos, é aonde, na verdade, é o momento em que você se aproxima de Deus para falar, porque do seu jeito não funcionou. Você sabe que a culpa não é das pessoas, e sim de que você precisa de ajuda. Bem, como eu já falei muito, vamos dar agora um momento para você, ouvinte, pensar nesse momento em que você teve sede. O que que você fez? Você foi até Jesus? Você tirou proveito? Você teve alguma experiência? Como é que foi? Bem, daqui a pouquinho nós vamos dar continuidade a esse assunto, mas antes disso você pense a seu respeito. E já voltamos após a trilha musical.

É, você pensou? Aconteceu com você mesmo? Bem, eu falei um pouquinho de mim, agora vou falar mais um pouquinho para que a gente encaixe e você entenda o que Jesus, por que que Jesus chamou, clamou no último dia da festa, dizendo: se alguém tem sede, venha a mim e beba. Porque, na verdade, quando nos incomoda, quando as coisas não saem do nosso jeito, quando a gente percebe que temos algum problema dentro da gente, é quando a gente tem sede e queremos encontrar a água que nos sacia, a água que vem ao nosso encontro. E eu estava pensando que no dia que eu fiz isso, que eu contei para vocês, eu naquele dia eu chorei muito. E eu falei para Deus que eu não queria mais chorar. Eu não queria sentir mais daquele jeito. E na verdade eu estava procurando, eu estava buscando. E eu até mesmo naquele dia, antes de eu ir para o quarto, eu olhava para as pessoas à minha volta e a minha alma dizia assim: poxa, as pessoas são tão leves, elas estão ali tão bem, e para elas tudo é muito fácil, elas se encaixam, elas interagem, as pessoas dão atenção. Bem, comigo não é a mesma coisa. Para mim tudo é muito difícil. Eu pensando comigo mesmo, e ali depois, no meu momento com Deus, eu fiz a minha oração e que eu até hoje me lembro. Já se passaram muitos anos, nem lembro quanto tempo se faz isso, mas muitos anos. E quando isso me aconteceu, eu lembro que, eu acho que mais de 20 anos, gente, só para vocês entenderem. Naquele momento, eu não entendi, eu doía, mas eu passei a buscar a verdade. Enquanto a pessoa não tem esse compromisso de resolver algo dentro dela, então ela vai se enganando a ela mesma com o que sai bem. Se ela vai bem, né, se tudo encaixa direitinho, então ela vai se enchendo dessas coisas que estão dando certo e se sente protegida, bem consigo mesma, e não vão até Deus. Mas ali, no último dia da festa, o Senhor Jesus clamou, dizendo: se alguém tem sede, venha a mim e beba. Quem crê em mim, como diz a Escritura, ou seja, você vai vir a mim e você vai beber. Mas como que você vai beber? Quando você crê em mim, em Jesus, como diz a palavra de Deus, como diz as Escrituras, rios de água viva correrão do seu ventre. Olha, hoje você está me ouvindo e você está recebendo vida. O que eu estou falando para você, identificando a sua situação, não é porque eu sou uma psicóloga, eu estudei para isso. Não. Foi porque eu fui até Jesus na minha sede e eu bebi da água que ele me ofereceu. Eu criei na palavra dele e eu passei a investir na minha alma. E por isso, rios de água viva passou a correr dentro de mim. Não foi mais do lado de fora. Sabe quando eu procurava do lado de fora que as pessoas me aceitassem, ou que eu mudasse, ou que eu me superasse? Na verdade, no fundo, no fundo, quer saber? Era a minha alma que identificou a minha necessidade de Deus. Enquanto você, ouvinte, não vê isso, você não vai até Jesus pela sua alma.
Você vai pelo sucesso do trabalho, da família, para resolver problemas. Você não vai até Jesus. Você não bebe da água dele, você não bebe da palavra dele, você não se alimenta, não sacia sua sede, porque você não ouve a voz dele. Bem, como eu estava daquele jeito, naquele terreno, aquela terra boa, sedenta, a palavra de Deus foi me lavando, foi trabalhando em mim. E eu lembro que foi um processo, mas foi um processo que até hoje eu me lembro das orações, da insistência, dos meus momentos com Deus, da palavra dele, da defesa que eu quis que a palavra dele se cumprisse em mim. Eu queria que a palavra dele entrasse dentro de mim. Sabe por quê? Eu criei. E crer é uma escolha. Aprenda isso, ouvinte. Você aceita isso? Então, receba.

0: O que você acha disso?
1: Uma adolescente causou polêmica depois de levar o bebê reborn a um hospital.
2: Uma mulher que se diz mãe de um desses bebês reborn acionou na justiça na Bahia para ter acesso à licença maternidade.
0: O que está acontecendo com essa geração?
3: Jovens e adultos estão usando chupeta como um acessório para aliviar o estresse.
0: Entramos em uma era muito estranha e perigosa. Onde bonecos de silicone recebem cuidados como se fossem de verdade. Enquanto bebês de verdade são jogados no lixo como se fossem bonecos descartáveis. O artificial está ganhando feições cada vez mais reais. E o real, cada vez mais artificial. Adultos agindo como crianças. Homens que se acham animais. Casamentos com árvores. Pessoas saudáveis pedem amputações porque se identificam como deficientes.
4: Essa mulher realizou o sonho de ficar cega.
0: Todo dia, o dono da moda inventa alguma coisa nova. E o pior, o mundo aplaude, como se tudo fosse evolução. A geração que zomba de Deus. Que coça os ouvidos para a verdade. Que idolatra a aparência e despreza a essência humana. A alma. Parece que nem o planeta está mais aguentando ver tanto absurdo. E decidiu girar mais rápido para ver se tudo logo acaba. O mundo está doente. E por que não dizer em estado terminal? Mas nada disso é novidade. Pelo menos para quem já leu este livro. Mais atualizado e preciso que qualquer chat por aí. Há milhares de anos, já anunciava tempos assim. Tempos em que o amor se esfriaria. Tempos em que o errado seria aplaudido como virtude e em que o conhecimento se multiplicaria. Tempos de vozes de mais e verdades de menos. Esses dias já chegaram. Estamos vivendo as últimas páginas deste livro. A Era do Engano. Mas esta geração é incapaz de perceber, de ouvir, de crer. Só esquecem que o que o homem semear, isso também ceifará. Mais do que nunca, é preciso despertar. Há uma pandemia acontecendo, de almas adoecidas e condenadas ao sofrimento eterno. E a única vacina contra esse vírus letal está aqui. Nas palavras de quem deixou o seu espírito para curar a alma. Não brinque com a sua salvação.

Você já tem visto diariamente as notícias apocalípticas nos jornais. E escreva o que estamos dizendo. Amanhã, novamente, mais e mais notícias aparecerão. Muito bem alinhadas com o que já está profetizado. Fatos que causam espanto por um lado, mas para os salvos servem como alerta para seguir vigiando e se preparar para a volta de Jesus. Mas não se engane, não é só a volta dele que você deve estar alerta.

0: Portas do Fim. Episódio de hoje: A Volta do Diabo. Talvez você nunca tenha pensado nisso. Mas sabe quem também observa atentamente toda essa enxurrada de acontecimentos? Ele, Lúcifer. Mais precisamente o Diabo e todo o exército do inferno. Que não podemos ver, mas que não para de agir. Aliás, o Diabo tem considerado os fatos mais do que muita gente. Porque muito além dos sinais, ele vê o tempo se esgotando cada vez mais para levar a cada alma possível a mesma sentença que ele já recebeu: a condenação eterna. O Diabo odeia a todos, mas há um tipo de pessoa por quem ele tem mais sede: aquelas que ele perdeu. O objetivo dele é voltar para a vida de onde ele saiu e roubar a alma que Deus conquistou. Você tem ouvido as notícias de guerras na Europa e no Oriente Médio, mas tem outras guerras que não saem nos jornais, de que você participa todos os dias. Na sua casa, há uma guerra. Na sua mente, há uma guerra. Um ataque maciço do inferno para tentar voltar para a vida. E ele não precisa de muito. Uma pequena brecha já é o suficiente para um grande estrago. O trabalho de preparar espaço para este retorno é lento, para que você não perceba, mas tem se intensificado nesses últimos dias. Quanto menos tempo resta, mais força ele emprega. Uma ofensiva sem tréguas, que infelizmente em muitos casos tem dado resultado. E vamos provar. O exemplo a seguir trata-se de uma pessoa que um dia esteve livre do mal, mas infelizmente teve sua vida novamente ocupada.
1: Qual o nome que você...
2: Exu das Almas Preciosas.
1: Repete.
2: Exu das Almas Preciosas.
1: Por que que o seu nome é de Almas Preciosas?
2: Porque a alma dela é preciosa.
1: Porque a alma dela é preciosa.
2: Sim.
1: Almas são preciosas para você.
2: Ela quer voltar, eu não vou deixar. Ela quer voltar e antes dela voltar eu levo ela.
1: Quer dizer que ela quer voltar para a igreja e você quer levá-la antes dela voltar?
2: Sim.
1: Ela se afastou.
2: Se afastou.
1: Quais são os problemas que ela está vivendo hoje que você é o causador?
2: Ela se envolveu com drogas, bebidas.
1: Que droga que você faz ela usar? Cocaína, crack, maconha, canove.
2: Tudo.
1: Ela tá na lama.
2: Tá.
1: Você colocou ela na lama.
2: Coloquei.
1: E o seu objetivo principal?
0: Veja no que essa vida se transformou por não vigiar. Não é à toa que o Espírito Santo é bem categórico ao nos alertar: não deis lugar ao diabo. Você entendeu? Não deis lugar ao diabo. Sabe por quê? Porque a partir do momento que ele encontrar lugar, a sua vida vai ficar 7 vezes pior. Isso não é uma ameaça. Isso é um aviso de quem se importa. Note, não é o diabo que toma lugar. É você quem dá. No que você olha, fala, pensa, tudo isso serve como atalho para a sua vida. Vigiar tem que ser o tempo todo. Não há licença nesta guerra. Nessa estratégia de pegar os distraídos, o diabo já voltou para bispos, pastores, obreiros e membros. Gente nova e gente antiga. Ninguém está imune, se não cuidar. A ordem é vigiar em todo o tempo, para que na sua vida o diabo não volte antes de Jesus voltar.

0: A fé e a inteligência trabalham juntas. Embora a fé seja encarada como loucura para esse mundo, ela é inteligente porque nos faz saber que temos direito à felicidade. A fé faz com que recusemos uma vida de derrotas e conquistemos uma vida de vitórias. Se tudo não está de acordo com os seus ideais, está na hora de você refletir com a sua inteligência e usar a sua fé para trazer à existência os desejos de seu coração.
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0: No ventre de Ana, onde deveria estar um filho, havia um vazio. Ninguém mais poderia resolver. Não havia força humana capaz de aplacar aquela dor. Estéril e humilhada, pelos costumes da época, seu marido tomou uma segunda esposa que lhe dava filhos. Esta solução resolveu o problema dele, mas agravou o problema de Ana. Agora, além da vergonha de não ter filhos, ela tinha que suportar as constantes e excessivas provocações.
1: Não sei por que é que você vem. Se é pra ficar com essa feição de amargura o tempo todo. Vai ver que é por isso que Deus não te responde. Já eu, tão frutífera quanto a terra de Canaã, quando Deus prometeu aos nossos antepassados. Só falta manar leite e mel. Bom, se bem que leite não me falta. Quando eu estou prestes a desmamar um filho, nasce outro. Bendito seja.
2: Penina, eu tenho poupado Eucana de ficar ciente de todas as suas provocações, de todas as suas ofensas. Diferente de você, eu prezo pela paz na minha casa e pela alegria do meu marido. Então, por favor, para.
1: Foi bom você mencionar a alegria do nosso marido. Vamos ver quão alegre ele vai ficar quando eu der a boa notícia que eu tenho pra dar. Adivinha? Adivinha? Eu estou esperando outro filho.
2: Mentira.
1: Ah, é? Bom, então vamos esperar o Cano chegar e eu contar pra ele.
2: Você tá mentindo.
1: É por isso que o Cano vive se deitando comigo. Porque ele sabe que a semente dele vai cair em solo fértil. Pra você ficar ciente que são os meus filhos que vão carregar o nome do meu marido.
0: O sentimento reagia e mantinha Ana refém de sua triste condição. Os dias que deveriam ser dedicados a buscar a Deus eram os dias da mais insuportável irritação. Ana conhecia Deus e o seu poder. E por isso não aceitava aquela lacuna em sua vida. Mas não conseguia lidar com a falta do que tanto queria. Triste e amargurada, se entregava ao sofrimento, permitindo que o problema lhe tirasse todo o prazer.
3: Vem cá. Por que você chora? Por que não come? Por que tá tão triste assim?
2: Você sabe por quê?
3: Não sou eu melhor pra você do que 10 filhos.
0: Pela dor do vazio, até o alimento perdia o sabor. Muitos hoje, assim como Ana, conhecem a Deus, mas carregam o vazio em lugar da bênção que Ele prometeu. Dia após dia, o mal se empenha em apontar aquilo que tanto falta, fragilizando a alma já aflita. Ana se permitia ser atingida, ampliando o vazio da ausência daquela conquista. Até o dia em que, mesmo ainda sentindo aquela dor, decidiu não mais aceitar. Considerou a grandeza de Deus e a fidelidade de suas promessas. O problema continuava o mesmo. Mas a reação dela desta vez foi outra. Ana usou a amargura de sua alma como combustível da fé. Transformou a dor em força. E diante do juiz de toda a terra, derramou sua alma e fez um voto.
4: Senhor dos exércitos, se de fato olhares para a aflição da tua serva e te lembrares de mim, e não te esqueceres da tua serva, e me deres um filho homem, Eu dedicarei ao Senhor por todos os dias da sua vida. E sobre a cabeça dele não passará navalha.
0: Que mudou todo o seu futuro e preencheu cada espaço vazio com a resposta muito maior que o seu pedido. Ana queria um filho. Deus lhe deu 6 filhos. E a honra de ser a mãe do profeta que ungiu o rei Davi e escreveu o seu nome para sempre na palavra de Deus.
4: Vai se chamar Samuel, porque ao Senhor o pedi.
0: Deus tem prazer de recompensar aqueles que agem a fé, com inteligência, como fez Ana, por saber quem ele era. Transformou em fé sua amargura de alma, não aceitando mais a vergonha. E através de um voto, removeu o vazio e trouxe para sua vida a força e o poder de Deus.

Episódio de hoje: O Golpe da Graça. Queremos hoje te convidar a fazer uma pesquisa que talvez você nunca tenha feito. Lugares mais difíceis de chegar. Quais serão? Nessa lista, encontramos de montes e cavernas a lugares construídos pelo homem. K2, no Paquistão, a segunda maior montanha do mundo. Fort Knox, onde está localizado o depósito de ouro dos Estados Unidos. A área militar restrita, conhecida como Área 51. A cratera de Bossave, em Papua Nova Guiné. Mas nessa lista ficou faltando o lugar mais difícil de todos. Ali, isolado no topo, deveria estar o Reino dos Céus. Aliás, o que não faltam são mitos sobre esse lugar. O que talvez justifique o fato de tanta gente acreditar que é para pessoas bondosas e que basta não fazer determinadas coisas, a ida para lá é certa. Ou que é possível se limpar dos pecados em um purgatório depois da morte, antes de ir para o céu. Ou mesmo que Deus aceitaria todos ali indistintamente. Mitos que acabam encobrindo a real essência deste lugar e o fato de que pouquíssimos conseguirão chegar lá. Por um motivo, uma das principais características do Reino dos Céus é a justiça perfeita. Por isso, ninguém entra nele pelas boas obras. A salvação só vem pela fé em Jesus, a obediência à sua palavra. Enquanto este mundo se esforça para se tornar a filial do inferno, o Reino dos Céus é um lugar de total santidade. Recebemos de Deus, sem merecer, o direito de ser salvos. O nome desse favor é graça. Mas seria justo se limpar pelo sacrifício dele e continuar vivendo na sujeira? Existe um setor empenhado em te fazer errar o alvo. Você talvez nunca tenha ouvido falar, mas certamente já foi vítima de suas estratégias inúmeras vezes. É o Departamento de Marketing do Inferno. Ele trabalha noite e dia para convencer consumidores a comprar as ideias do diabo e evitar que eles cheguem ao céu. Uma das ideias promovidas por esse setor é de que uma vez salvo, salvo para sempre, pois a graça de Deus seria suficiente para garantir o céu, mesmo para quem permanece no pecado. Acreditando nisso, quem vai se empenhar para se manter na fé? Se você assiste aos noticiários, certamente já ouviu falar de golpes financeiros. Atraído pelo lucro fácil, quem cai nesses golpes aceita fazer depósitos para o golpista e acaba perdendo todo o dinheiro. Espiritualmente, o golpe da graça também funciona assim. Quem é atraído por essa ideia enganosa, quer a salvação sem sacrifício e aceita apostar nisso a sua eternidade e a sua alma. Consome o pecado. Espera que no final a graça e a misericórdia paguem a conta para voltar a pecar. O Departamento de Marketing do Inferno mistura a verdade com a mentira para criar meias-verdades, usando até a palavra de Deus. Muito cuidado. Quem cai nesse golpe perde muito mais que dinheiro. Perde a própria alma. A verdade é que a graça não é de graça. Segui a paz com todos e a santificação, sem a qual ninguém verá o Senhor.
Ou seja, se separar do pecado é pré-requisito para a salvação. Não se deixe enganar. Para a eternidade com Deus, é necessário passar primeiro pelo arrependimento. E esta é a parada obrigatória de quem se arrepende. O símbolo de quem morreu para a injustiça. Quem não passar por aqui, dificilmente vai entrar lá. Somente com a atitude de arrependimento e uma vida de obediência à palavra de Deus, você deixa o reino deste mundo e se habilita a passar a eternidade no lugar que Ele preparou. E essa decisão é inteiramente sua.

0: O espelho não mente. O tempo está passando. E você também. Como é difícil de entrar na cabeça do ser humano de que é isso que somos. Não quer aceitar que este corpo tem prazo de validade. Busca a todo custo sua imortalidade nesse mundo, pois o aqui e agora é tudo que eles têm. Envelhecer é o desespero de muita gente. E retardar ou mascarar esse processo natural da vida se tornou o grande objetivo dessa geração que investe tempo e dedicação ao cuidado excessivo com algo que, cedo ou tarde, irá se desfazer. São inúmeros os exemplos daqueles que viveram o auge da beleza e hoje fazem de tudo para se manter assim. Porém, só estão piorando as coisas. Essa é a atriz Kim Novak, conhecida como a loura inacessível nos anos 50. E esta é ela hoje, após inúmeros procedimentos estéticos. Mickey Rourke foi um dos galãs mais famosos do cinema, porém atualmente ele está irreconhecível. Caetana FitzJames, a duquesa de Alba, ficou conhecida por demasiadas cirurgias e preenchimentos faciais. Ela morreu em 2014, aos 88 anos. A socialite Jocelyn Wildenstein torrou uma fortuna de 20 milhões de reais em plásticas. Ela já fez mais de 30 procedimentos só no rosto. Não tem jeito. Pode fazer o que quiser. A beleza e o vigor vão escapando assim como a areia da praia por entre os dedos. E você aí achando que esse rostinho bonito vai durar para sempre. O corpo escultural, siliconado, amanhã vai se resumir à aparência de um maracujá de gaveta. Prova de que não somos nada é que essa matéria tão investida e valorizada, assim que morre, já começa a exalar mau cheiro e em pouco tempo se decompor, precisando logo ser enterrada. Pobre homem. Pobre criatura que insiste em valorizar o que é perecível e desprezar o que é eterno. O que é mais importante? O corpo ou a alma? O que é maior? O que dura 80, 90, 100 anos? Ou o que existirá por toda a eternidade? Se você soubesse o quanto vale a sua alma, mesmo com tantos erros, ela tem um valor inestimável. Ela custou o sangue precioso do Filho de Deus, que se entregou pelo seu resgate. Quem descobre o seu valor, aplica toda a sua força e inteligência em zelar este tesouro imperecível. Não é desprezar o corpo, muito menos não cuidar dele. É não desprezar a alma por qualquer outra coisa. O que é mais importante? O corpo ou a alma?
1: Rico, pobre, celebridade, anônimo, modelo, feinho. Notou alguma diferença? É isso que resta desta matéria feita de barro que o ser humano tanto investe. Valoriza aquilo que é nada. E o que realmente muito vale é tratado como algo inexistente ou insignificante. Estou falando da alma. Por causa dela, uma guerra feroz acontece desde o início do mundo. Tamanho é o valor que ela carrega. Deus colocou no homem um pedaço dele, a eternidade. Nada que ele criou possui tanta preciosidade. Desde então, Satanás, o ladrão de almas, trabalha incansavelmente para que ela se desconecte do seu Criador. E o seu maior objetivo tem sido varrer da humanidade a ideia de que somos alma, distraindo o homem com seus chocalhos. Nunca se viu uma geração tão materialista, preocupada exageradamente com a aparência e a opinião alheia, desesperadamente em busca da glória neste mundo, na corrida desenfreada pelo dinheiro e sucesso. Enquanto isso, suas almas vão se apagando e, pouco a pouco, definhando num vazio jamais visto em toda a história. A parte mais valiosa que possuem é, infelizmente, a primeira coisa que sacrificam pelas coisas deste mundo.
2: Do que adianta ganhar o mundo inteiro se perder a sua alma?

0: O que uma pessoa pode dar em troca da sua própria alma?
1: Se você pudesse ter todo o dinheiro da Terra, de acordo com o relatório de riqueza global mais recente, você teria cerca de 530 trilhões de dólares. Toda essa fortuna não chega aos pés do valor de uma única alma. É difícil de entrar na cabeça do ser humano, já que este se apega apenas ao que vê. Só não enxerga que dinheiro é papel, carro é lata, casa é pedra, e que ao partir deste mundo, tudo ficará por aí. O que se acumula na Terra não tem valor algum na eternidade. O preço da salvação da alma não foi pago com prata ou ouro, mas com o sangue do único Filho de Deus. Isso torna a alma humana a coisa mais valiosa da Terra. O valor que Deus coloca sobre ela é inegável e indiscutível. Mas, e para você? Infelizmente, muitos só saberão o valor da alma quando sentirem a dor da segunda morte e a separação eterna daquele que ofereceu gratuitamente a salvação pela fé. Sua matéria é inútil, mas a sua alma é infinitamente valiosa.

0: uma época onde não haviam leis. E cada um vivia segundo suas convicções. Um homem chama a atenção de Deus.
1: Abraão.
0: Com uma conduta que ia na contramão de costumes da época, Abraão se destaca aos olhos de Deus por revelar em seu procedimento o que Deus deseja encontrar em cada um de nós. A fidelidade.
2: Você precisa de um herdeiro. Não sou eu que vou te dar um filho. Não dá mais.
3: Eu não quero mais falar disso. E?
2: Então quando? A gente não sabe o dia de amanhã. E se for tarde demais?
3: Chega! Não quero me casar com outra. Quantas vezes eu tenho que repetir?
0: Em toda a sua trajetória, nenhum benefício ou vantagem foi mais importante que preservar a integridade de seu caráter. Um dos momentos onde vemos isso claramente acontece quando, ao vencer a guerra contra os reis no resgate de seu sobrinho Ló, o valor de sua justiça e fé excede o de toda uma riqueza deixada pela guerra.
4: Não posso aceitar, rei Bera.
5: Mas por que não, Abraão? Você fica com todas as riquezas. Eu só quero o povo.
2: Meu marido, sempre tão generoso.
4: O Deus, Criador dos céus e da terra. Eu juro que desde um fio até a correia de um sapato, não tomarei nada do que te pertence. Assim não terá motivos para dizer que me enriqueceu.
0: E a sua fidelidade a Deus, demonstrada no gesto de consideração.
4: Tudo que conquistei foi o Senhor Deus que me deu. Por isso, eu reconheço e quero devolver o dízimo.
0: A honra pela sua palavra, a consciência e consideração pelo que era alheio e a obediência à voz da fé o fez ser instituído pelo próprio Deus como seu referencial neste mundo. Olhai para Abraão, vosso pai, e para Sara, que vos deu a luz, porque era ele único quando eu o chamei. O abençoei e multipliquei. Abraão não era um homem perfeito, mas suas atitudes mostravam claramente que seu maior prazer não estava em nada que possuía, mas sim em agradar a Deus acima de tudo. Por isso se tornou o pai da fé, aquele a quem todos os que desejam viver pela fé devem imitar, para assim desfrutarem da justiça de Deus.
6: Ei, você, olhe bem para mim. Sei o que está pensando. É apenas um velho, todo enrugado, no fim dos seus dias. Verdade. Só estou passando aqui para dizer que tudo passa. Mais rápido do que você imagina. Parece que foi ontem. Minhas brincadeiras e travessuras. Eu, todo vaidoso. Ainda sinto aquele cheiro bom da comida da minha mãe na panela. Da família toda reunida no domingo. Parece que foi ontem, eu realizando cada um dos meus sonhos e desejos. E também o que eu não queria passar. Quando abri os olhos, já tinham se passado 50, 70, 90 anos. Aí você pensa, quanto tempo? Que nada. Simplesmente, tudo já passou. Foi tudo um momento de tempo. Mas o que você está olhando agora não sou eu. Isso é apenas uma casca, que em breve será descartada no pó e esquecida pelo mundo. Eu sou o que enxerga com os olhos deste corpo, que caminha com as pernas deste corpo. Eu não envelheço, muito menos morro. Eu sou o que você pouco se importa. Eu sou a alma. Eu que realmente existo. E você não é este do espelho. Você é alma, que um dia também, jovem ou velho, irá descolar desse corpo para acessar a eternidade para a qual foi preparada. Já parou para pensar no que pretende enxergar pela primeira vez quando seus verdadeiros olhos se abrirem? Estou falando de alma para alma. Para ver se você para de dar mais valor e atenção à embalagem do que ao conteúdo riquíssimo que está dentro dela. Para mais informações sobre a alma, consulte gratuitamente este livro, Eterno e Sagrado.